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3: E os sucessos não param aqui na Antena 102. Somente as boas, aquelas que você gosta. Sucesso para recordar. Vamos agora com Gian Giovanni cantando Herança. Boa noite.

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3: Matheus Fernandes.

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2: 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No Sertanejo 102, vamos com Pião Carreiro e Zé Paulo e o clássico sertanejo, sucesso imortal, Porta do Mundo.

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1: Para terminar o Sertanejo 102 desta gostosa noite do mês de maio, mais uma noite de segunda-feira. Estamos no outono brasileiro, se aproximando do inverno que vem aí para meados do mês de junho, próximo mês. E aí, tem feito um friozinho na sua cidade? Me diz aí. Para terminar o nosso programa de hoje, Gilberto e Gilmar e o modão, eu sempre vou lembrar de você. Valeu, boa noite, tudo de bom. Tchau.

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bom dia Jales, bom dia região, sejam bem-vindos. É o programa Quintal da Antena a partir de agora na Rádio Antena 102 FM e Jales para todo o Brasil. Vamos juntar a família sertaneja, iniciarmos juntos mais um dia, mais uma manhã. É uma madrugada que está terminando, um novo dia se aproxima e com as graças de Deus estamos juntos. Sejam bem-vindos ao nosso programa que tem muitas atrações, tem informações do tempo, tem notícias da polícia, tem a sua participação, tem a Kombi do Assis Duarte, tem o nosso cafezinho, enfim, a família sertaneja a partir de agora tem música e informação no programa Quintal da Antena.

nosso programa até às 7 horas da manhã. Sejam bem-vindos. Obrigado a você, a sua família, ao trabalhador, a senhora, o senhor. Muito obrigado, minha gente, pelo carinho, pela companhia. Programa Quintal da Antena e o melhor da música sertaneja.

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3: O nosso programa Quintal da Antena até às 7 horas da manhã. Das 6 às 7, a música raiz e o modão sertanejo também, né? Que vai até às 7 horas da manhã. Às 6 tem a previsão do tempo, tem as notícias atualizadas do setor policial com o Assis, enfim, tá tudo aqui na programação 102, nesta manhã que estamos começando juntos.

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1: É a Rádio Antena 102, Jales, São Paulo, nosso programa Quintal da Antena. Você participa com a gente no nosso WhatsApp 997-359981. Pode gravar agora a sua mensagem, daqui a pouquinho vamos te ouvir, vamos dar vez e voz aos nossos ouvintes mais uma vez, né? A participação pelo nosso WhatsApp 997-359981.

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3: Mandar um abraço a todo o nosso time forte de patrocinadores que há muito tempo estão conosco neste horário das 5 às 7 da manhã no programa Quintal da Antena. A todos os nossos parceiros comerciais, àqueles que mandam os seus conselhos comerciais nos nossos intervalos, o nosso muito obrigado, uma excelente manhã, mais um dia juntos aqui pela Rádio Antena 102.

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1: Programação 102 até às 7 horas da manhã, Rádio Antena, programa Quintal, a participação dos nossos ouvintes, a nossa Kombi tá aqui no pátio, tá esperando você para passear com os nossos ouvintes, tomar o cafezinho do quintal, as notícias do setor policial, a previsão do tempo e o mais importante, né? Você aí do outro lado do rádio começando mais um dia junto conosco.

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1: Antena 102, a rádio da sua cidade, programa Quintal da Antena. Bom dia, Jales, bom dia, região. Bom dia a você, trabalhador. Bom dia a você, trabalhadora. Bom dia a toda a criançada, bom dia aos jovens. Bom dia a você que todas as manhãs está com a gente aqui na programação Antena.

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1: Rádio Antena 102, Quintal da Antena, juntos nesta manhã aqui pela programação 102, acelerando a nossa Kombi, passeando com os nossos ouvintes de Jales e região. Sempre um prazer, uma alegria estar com você, estar com a sua família e juntos vamos começando mais um dia.

Rádio Antena 102, programa Quintal até às 7 da manhã. 997-359981, vai mandando a sua mensagem. Você pode mandar por escrito, pode gravar, tá? Você fique muito à vontade, interaja conosco, faça parte da nossa programação, porque com muito carinho, todos os dias de segunda a sexta-feira, estamos juntos por aqui no programa Quintal da Antena.

Que há tempos estão conosco. 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
6: Gente, olha a hora, Brasil! Agora 6 horas da manhã, mais 10 minutos da Rádio Antena 102, 6:10. Ô, terça-feira, hein? Quanto tempo falta pra chegar o fim de semana, seu Assis? O Assis tá fazendo conta aqui, explicando pra mim, ó. Se hoje a gente deixar a terça-feira de fora, falta a quarta, a quinta e a sexta, entendeu? Eu falei, tá, mas ainda nem começou a terça. Mandar um abraço pro Tico, também a Dona Maria, o pessoal do Restaurante Modelo, muito obrigado, o pessoal do Progesso, um grande abraço. Cafezinho na casa do Baixito, lá em Santa Fé do Sul, né, Baixito? Hoje tem sorteio? Tem, hoje tem o sorteio da pizza mais tarde. O João Vitor tá querendo ganhar já. Sônia, o Claudemir fez aniversário, acho que foi ontem, né? O Arley tá ouvindo a gente. Vanilda Cassucha, oi, Dona Vanilda, tudo bem? Bom dia. Dia desse encontrei Dona Vanilda, né, Dona Vanilda? Bom dia, grande abraço, hein? O Eugênio tá acompanhando a gente lá na Auriflama, Rose de Oliveira, o Cido, também a Sandra. Vamos mandar um abraço ao Evandro, né? Acompanhando a programação 102. O Wilson, nosso personal, Feirinha, o homem da feira. Bom dia, bom dia, bom dia. Alô, madame.
5: Amigo.
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5: Essa canção.
6: 6:11.

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8: Rádio Antena, 6 da manhã, mais 23 minutos, 6 horas e 23 minutos. Estamos no ar com o programa Quintal da Antena e a informação ao vivo, pessoal, querendo também saber da polícia. Teve novidade essa noite, hein, pessoal? Teve novidade, assista com relatório pronto. Não há previsão de chuva para hoje, viu? Os meus amigos que estão olhando para cima, esperando para... Lembra-se isso, quando trabalhava na roça, né? O tempo mudava, a gente ficava todo animadinho, esperando que chovesse no meio do dia. Mas se chover, estendeu um pouquinho, senão depois da chuva ia plantar grama. 20 a mínima, 29 a máxima, a previsão para esta terça-feira. Amanhã, quarta-feira, Segundo o Climatempo, 19 a mínima, 30 a máxima. Até que amanhã, mas muito discretamente, tem um movimento de chuvisqueiro.

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1: É, Brasil, olha a hora! 6h25. Essa da grama fez enjoar, revirar o estômago, né, Cis? Só quem passou por isso sabe, não é? Depois da chuva você já tá com o corpo mole, tranquilo, achou que ia ficar o dia inteiro. Mas isso, pessoal, hoje eu acho que nem acontece mais. Mas tinha uma tal de planta-grama, né, Dirceu? Depois de chuva, que era um negócio impressionante, né? E aí a formiga, a sujeira, é grama, é o pai, né, normalmente querendo aproveitar o dia ainda, né, Assis? Você passou por isso também, né? A velha guarda toda passou. Seu Assis, bom dia. Depois você vai falar que teve novidades, teve prisão de novo essa noite na cidade de Jales por furto, né?
2: Flagrante.
1: Flagrante, pois não.
2: Bom dia Claudinei, bom dia a todos os amigos. Nós estamos chegando com as informações do plantão policial. A base operacional, a Polícia Militar Rodoviária, nós tivemos tranquilidade durante a noite e madrugada nas rodovias pertencente à base da cidade de Jales, ao Mur, toda a equipe acompanhando, portanto, e tranquilo, portanto, as rodovias pertencentes a Jales. Na região, ontem, um grave acidente durante a madrugada, terminou ontem pela manhã a ocorrência. Veja bem, esse acidente aconteceu próximo ali no próximo ao Frango Rico, em Valentim Gentil, né, a SP-320, que acabou ceifando a vida de duas pessoas, uma jovem de 24 anos e um rapaz de 18 para 19 anos. Eles acabaram sendo a vítima fatal. Envolveu aí neste acidente, teve três veículos envolvidos. O primeiro veículo matou uma capivara na pista e o motorista foi embora. Logo veio o segundo, que acabou atingindo essa capivara, rodopiou na pista, e atrás veio o outro veículo, que atingiu o veículo que estava na pista e ainda perdeu o controle, saiu para o acostamento e chocou-se contra uma árvore. Neste acidente, acabou perdendo uma vida a jovem de 24 anos, que é Maria Eduarda Camargo Evangelista Antunes, de 24 anos. E o jovem, o Cauã Mendes da Silva, de 18 anos, 18 para 19 anos, ocupante deste veículo. Eles foram velados ontem na cidade de Votuporanga, eram de Votuporanga. O Cauã foi sepultado às 16 horas e a Maria Eduarda às 17 horas, cemitério das Flores, em Votuporanga, um acidente que ceifou a vida de duas pessoas. Nós tivemos, pela Central de Polícia Judiciária, tivemos também flagrante por tráfico de drogas ontem, a Avenida Salustiano Pupim, portanto, Jardim São Francisco. A Polícia Civil, a DIS, a Delegacia de Investigações sobre Entorpecentes, ontem, por volta das 16 horas, com informação que um indivíduo traficava, foram a campo. E foram, portanto, a campo, duas viaturas, abordou o indivíduo e com ele foi encontrado uma porção de cocaína. E indagado, ele disse que na casa dele, dentro da residência, que tinha mais droga. E foram para a residência dele, todos, e foi encontrado o seguinte: o indiciado, de 29 anos de idade. Haxixe, foi pegado 9,54 gramas, três porções de haxixe. Êxtase, deu 12,81 grama, mas é 12 comprimido de êxtase. Maconha, 36,87, quatro porções, média aí, de maconha. Cocaína, 55,36, nove porção média também de cocaína, e depois fracionada, ele diria, muitas porções para vender aí para os usuários. Então, a Polícia Civil, a DIS, Delegacia de Investigações sobre Entorpecente, com informação, com o trabalho de investigativo, chegou, portanto, a essas drogas, esses entorpecentes, e também ao autor, que está preso na Central de Polícia Judiciária. Nós tivemos também um furto na rua 2, praça de frente ao Bom Retiro. Acontece o seguinte: é uma bicicleta Eu já falei sobre essa bicicleta aqui, que a pessoa foi prestar uma queixa, mas não soube dar informação, não tinha conexão, ele é alcoólatra. E aí ele foi ontem novamente, depois que ele deu uma refrescada, aí ele lembrou de quem que esteve na praça com ele, uma mulher, e passou uns dados para a Polícia Civil para investigar. Uma bicicleta, ele é morador de rua, ele utiliza a bicicleta para locomover, e ele disse que é alcoólatra e acabou, portanto, sendo levado essa bicicleta dele. Injúria na rua Novo Horizonte, no Arapuã, também registrado à Central de Polícia Judiciária. Nós tivemos na rua França, Jardim Europa, o flagrante. Foi por volta das 2h50 da madrugada de hoje, o indiciado, 18 anos, um jovem, portanto, próximo ali à FATEC. Foi acionada a Polícia Militar via cupom que o indivíduo, ele estava no interior de uma residência, e a polícia foi para o local. Acontece o seguinte, a vítima recebeu uma ligação do pai dizendo o seguinte, que a câmera de segurança tinha acionado o alarme e que tinha um indivíduo no interior da residência. Foi para lá e avistou o indivíduo. E ainda chegou a fazer pergunta para ele o que ele estava fazendo naquele lugar. Aí ele disse que estava procurando pegar algo. Queria pegar algo. Nisso a polícia chegou e aí pegou o algo. Né? Ele foi o algo da ocorrência. Preso em flagrante, houve aí também colaboração de um vigilante de uma instituição lá próxima e ele está preso, vai para audiência de custódia. Hoje, flagrante vai para o presídio, né? Portanto, está na Central de Polícia Judiciária, uma resposta aí feita. Bom, ontem, a situação de furto na cidade de Jales foi assunto da Câmara Municipal. Ontem, questionado, o Riva foi um dos que abordou o assunto, depois todo mundo também confirmou que a realidade é preocupante, mas vamos lá. Essa situação envolveu da seguinte forma: nós tivemos uma série de furtos durante o final, vou falar mais do final de semana, né? Mas já vem alguns dias aí acontecendo furtos na cidade, mas a onda final de semana foi grande. A onda de furto no comércio da cidade de Jales espalhou, portanto, com insegurança. A sequência de furto foi registrada e preocupou os moradores, trabalhadores de Jales, comerciantes de diferentes regiões da cidade, relatando prejuízos financeiros, sentimento constante de medo diante da frequência em que os crimes vinham acontecendo. As ações criminosas que miram desde o estabelecimento de alimentício até loja de departamentos. Portanto, foram registrados em Jales. Na noite de domingo, a lanchonete Salgados e Companhia, que fica localizada na Rua 8, ali próximo ao fórum, foi um alvo de criminosos. Invadiram o local e fugiram levando cerca de R$ 700 em valores do caixa e de mercadoria. Câmera de monitoramento, portanto, circuito interno, registrou toda a movimentação que deve ajudar a polícia a identificar os autores. Outro flagrante foi também imagem que aconteceu na loja Veste e Lar, onde dois homens foram gravados por câmeras de segurança no momento em que furtava perfume. Pegaram o perfume diretamente do estoque do estabelecimento. A audácia, portanto, do criminoso também ficou evidente no centro de Jales, onde a loja Casa Esporte foi arrombada por invasores e foi entrado e quebrado aí porta e levado dinheiro que estava no caixa. No local a polícia encontrou e apreendeu uma chave de roda, falei inclusive aqui, utilizaram a chave de roda para danificar a porta e entrar no local. A Rua 8 foi, portanto, invadida também. Um ladrão conseguiu entrar no prédio e aproveitar a abertura destinada para instalação de ar, foi numa loja e lá para onde instala o ar-condicionado, entrou por ali e invadiu, portanto, essa loja, uma loja que foi invadida ali na rua 8, não é? E foi levado também objetos. Foi levado dinheiro, telefone. Ali foi um telefone celular e dinheiro. Além do estoque do comércio, criminalidade também, portanto, assustou moradores de uma área de residência. Uma mulher, ela foi presa em flagrante pela polícia militar após tentar invadir uma casa que, de acordo com o registro policial, ao notar que havia sido descoberta, ela, em uma fuga, pulou aí muros, pulou residências de vizinhos, tentou esconder até atrás de uma árvore, né, numa calçada, poste de energia elétrica. Bom, acabou sendo abordado pela polícia. Ao todo, a sua ocorrência foi, portanto, unificada à Central de Polícia Judiciária. E as investigações, os análises das imagens, câmera de segurança, para chegar até esse indivíduo. Ontem, assunto foi esse, e ontem houve uma movimentação no centro da cidade, nos bairros periféricos aí ao centro da cidade, muito grande. Um trabalho feito entre a Polícia Militar, a Guarda Civil Municipal. Em todos os lugares você via as viaturas da Guarda Civil Municipal percorrendo as ruas e também da Polícia Militar. E houve também um trabalho investigativo da Polícia Civil, que foi a campo também.
1: Exatamente.
2: No período noturno.
1: Precisa identificar, né, Cícero? Isso. Cabe à Polícia Civil identificar quem são, ver a culpabilidade e o Ministério Público e a Justiça agirem também no sentido de... Porque está todo mundo assustado. Você disse que foi para a Câmara e com toda a razão. Comerciantes no centro, acho que a Associação Comercial também tem que se mobilizar, levar esse assunto para o delegado seccional, o que está acontecendo, para o fórum, né? Falar aí com o pessoal da justiça, né? Acho que o capitão e também a Bia, no caso que é a secretária municipal de segurança, estão muito bem antenadas sobre o que está acontecendo, porque o pessoal tem cobrado muito a PM e a guarda, né, Assis? Que não é só uma atribuição deles, é de toda a sociedade. Um problema não é muito comum, né, essa sequência de furtos. Você lembra, um tempo atrás teve também, foram feitas várias prisões naquela época, acalmou. Só que dessa vez está todo mundo assustado que estão quebrando vitrines, tá complicado, né?
2: Só para, né, e essa prisão em flagrante desse indivíduo de 18 anos que estava no interior de uma residência, ele completou 18 anos agora. Então, ele já teve na FEBEM, informação que a gente teve, ele já frequentou, ele já aprontou bastante a cidade, agora 18 anos, muda um pouquinho e é a primeira vez que ele já vai para um presídio, porque foi pego em flagrante, tá?
1: Foi a equipe do Sargento James, eu acho, né? A equipe da Polícia Militar essa noite, acho que foi a equipe do Sargento James. Ontem à noite, por volta das 10h30, passei pelo centro, Assis, como você disse, exatamente, você descreveu bem. Uma viatura subia, outra descia, tinha outra cruzando. Eu imagino que no centro ontem, pelo menos naquele momento, era bem difícil de alguém fazer alguma coisa que não fosse republicano.
2: E eles ficam de olho justamente nisso daí também, né?
1: Por isso que a Polícia Civil tem que entrar nisso, Assis, porque eles podem colocar as viaturas descaracterizadas, né? Deixar ali, circular, para dar o flagrante, né? O que a gente acha não tá acontecendo.
2: Vamos lá.
1: Então tá bom.
2: Olha, só para poder destacar, ontem eu falei aqui sobre uma ocorrência que estava sendo registrada naquele momento, a Central de Polícia Judiciária.
1: De Urânia.
2: Uma tentativa de homicídio em Urânia. Só para esclarecer, a vítima, ele foi socorrido à Santa Casa de Urânia, depois para a Santa Casa de Jales, até naquele momento, Santa Casa de Jales, em virtude da gravidade, traumatismo craniano severo, lesão profunda na cabeça, gerou a necessidade de intubação e a transferência de urgência, desta vez para um hospital de alta complexidade, que foi São José do Rio Preto. Ele foi para São José do Rio Preto. E o autor foi preso ontem por tentativa de homicídio na cidade de Urânia, neste caso. Esse indivíduo, portanto, a Polícia Militar de Urânia foi rápido, logo que teve a informação, teve a denúncia, foi para ali o bairro Vicente Filiero, em Urânia, onde que foi o foco, e ali chegou até o autor, que utilizava de um instrumento, falava-se no facão, não foi encontrado, né? E por volta isso da 1h59, e depois chegou até ele, foi apresentado à central, e ele foi preso ontem à Central de Polícia Judiciária.
1: A equipe do Sargento Cláudio, se não me engano,
2: Cláudio,
1: foi lá apoiar,
2: a,
1: né?
2: A equipe deu todo apoio, portanto, à equipe de Urânia.
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1: Gente, olha a hora, seu Assis, 6h40. Alô, Luizão Basqueiro, bom dia. O Alessandro, a Elisângela Polizelli, bom dia, meninos. Ó, Assis, chamando a gente de meninos. O Cristiano Cardoso, o homem dos relógios. Domingo Viola, o Mirim e a Dona Bete lá em Urânia, esperando a Kombi. Mirim tá no portão, Assis, faz tempo. Calma, Mirim, ele ainda tá em Jales. O Rodrigues, a Cleide ali, o Pedro Messias, seu João Crispim, o Eduardo Stafuzzi e a Cidinha. O Pedrão Félix, bom dia. O Gilmar, o Cláudio Roberto tá ligado na 102. Alô, Claudinho, bom dia, bom dia, bom dia. O João e a Aline, o Carlos, o Fabiano, a Andréia Luciana, tá ouvindo a gente, né, Andréia? Bom dia. A Ezequiel, o Vanderlei, Lucimauro, Eduardo Batista, o Serginho Jeromini, a Áurea de Fátima, bom dia, Jales, bom dia. Muito obrigado, viu, Áurea, pelas palavras gentis aí ao nosso programa. A Maria Santos e a Cirlei acompanhando o nosso sertanejo. Seu Ademir Mastelari, já encerrando o expediente por aí, né, seu Ademir? Bom dia, bom dia. Vamos mandar um abraço pro gerente, que é o Juninho, filho dele. E agora tem chorinho novo em casa, né? Então não precisa nem balde. Em casa do Juninho agora tem o Vicente, que faz o trabalho de despertador. 6h41 na Rádio Antena. A Irene e o Luizão ligados com a gente. Vamos mandar um abraço ao Antônio, né? Que tá onde? Seu Antônio tá em Jataí, Goiás. Tá ouvindo a Rádio Antena 102. Modão das Marcianas. Com o Marciano. Pessoal, essa música aqui que o Marciano gravou com as meninas deu uma confusão com o João Mineiro. Porque ele apoiava a dupla. E o João Mineiro, as Marcianas são filhas do João Mineiro. E o João Mineiro não queria a dupla. O Marciano queria.
6: Eu queria.

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2: Na 102,650. Vou mandar um abraço, seu Assis. Tá ouvindo a gente, o Neto. O Neto, o seu Tiago, que acorda cedo. Seu Tiago é o dono lá do Almeida, né? O pai dos meninos, da Thelma, do Geraldo e do Neto, que ouve a gente. Acorda cedo, pula, tá no corre, tá ligado na 102. Muito obrigado, hein, pela companhia, pela carona aí. Já tá correndo o Neto. A Rosimeire tá lá na cidade de Pereira Barreto. Diz que lá tá um friozinho gostoso. Pois é. Vamos mandar um abraço aqui pra Dalva. Dalva ouve o nosso programa em Palmeira do Oeste e tá oferecendo seu Antônio. Agora há pouquinho eu vi a mensagem do Dodô. O ex-prefeito Dodô tá na caminhada, né, Dodô? Aí na nossa querida, minha cidade, né, Palmeira do Oeste. Nasci lá no Jaguara. Vamos mandar um abraço ao João, que tá ouvindo o programa, e o seu Osmar, o Lula e todo o povo aí da Gromex, seu Geraldo. Grande abraço, Geraldo. Obrigadão aí pela companhia dos seis, pelo rádio ligado na 102 nesta manhã. Às 6:51, ou 6:59. O nosso sertanejão, destaque para Chico Rei e Paraná. Oh, é para mandar um alô, deixa eu ver aqui, ó. Um alô pra Manu Boy de Turbalina. Ela acorda ouvindo o Quintal diariamente. Sobrinha do Sérgio Germini. Alô, Manuzinha, 7 aninhos, né, Manu? Bom dia, Manu.

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Sertaneja, mais uma vez nos encontramos nesta manhã e nesta madrugada. Garotinha Bruna também tá ligada com a gente. Bom dia, muitas crianças né, acompanhando o programa. Vamos mandar um abraço lá pra nossa querida Turmalina, a Manu Poi de Turmalina e a sobrinha do Serginho. Ouvindo a gente, um grande abraço, saúde, paz e até amanhã cedinho no quintal. E a gente se fala.

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0: 7:11, sexta-feira, 26 de maio de 2026. Está no ar o programa Antena Ligada, edição número 6.497.
1: Produção e a apresentação de Vanderlei Garcia Filho.
0: E Claudinei Antônio Julião.
1: Reportagens policiais Assis Duarte.
0: Direção geral, Dr. Vanderlei Garcia.
1: Às 7:12 da Rádio Antena 102, as manchetes do programa desta terça-feira.
0: Cláudio Castro é alvo de buscas da Polícia Federal em operação contra aportes do Banco Master pelo Rio Previdência.
1: Flávio Bolsonaro está em Washington para reunião com Donald Trump.
0: Presidente Lula e Hugo Mota acertam transição na PEC da 6x1 para redução de 2 horas de jornada.
1: Estudo mostra que mais da metade das vítimas de mortes violentas no Brasil havia consumido drogas ou álcool.
0: Regra que amplia a fiscalização sobre saúde mental no trabalho entra em vigor nesta terça.
1: O uso de cigarro eletrônico dispara entre jovens e acende alerta para danos à saúde mental.
0: 7:12, destaques do esporte.
1: Última rodada da Conmebol Sul-Americana e Libertadores começa hoje, terça-feira.
0: São Paulo só depende de si para passar como primeiro do grupo.
1: Já o Santos precisa ganhar, torcer e fazer contas para ir à repescagem.
0: Mesmo na Libertadores, Timão está sob transfer ban pela contratação de Martínez.
1: Lista da Colômbia para a Copa tem 4 jogadores que atuam no Brasil.
0: E no último jogo antes da apresentação, Messi sentiu dor muscular e acendeu alerta argentino.
1: 7:13 e as manchetes de Jales e região.
0: Ontem foi dia de sessão ordinária na Câmara Municipal de Jales.
1: Foram aprovados títulos de cidadão jalesense ao governador Tarcísio de Freitas e aos deputados Danilo Campetti e Antônio Carlos Rodrigues.
0: Polícia Militar prendeu em flagrante nesta madrugada um homem enquanto furtava uma residência.
1: Sequência de furtos está assombrando comerciantes. O assunto chegou também à Câmara Municipal.
0: 7:13.
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0: Sete horas 14 minutos. O Globo. Jornada de 40 horas, transição de 1 ano e 2 dias de folga. Veja detalhes do texto da Câmara que prevê o fim da escala 6x1.
1: Folha de São Paulo, trabalhador que ganha a partir de R$ 21.188,88 não terá controle de jornada, diz PEC, pelo fim da escala 6x1.
0: O Estado de São Paulo. Tremor é sentido na cidade de São Paulo e na região metropolitana após terremoto no Chile.
1: Correio Brasiliense, deputado do PL, pede vista e votação da escala 6x1 é adiada.
0: O Popular, casa atingida por caminhão em acidente que deixou 4 mortos, teve TV furtada, diz polícia.
1: Diário Catarinense, presos errados são divulgados como foragidos e chefia afastada do presídio em Santa Catarina.
0: Valor Econômico, governo do Distrito Federal aciona a STF para que a União dê aval a empréstimo ao BRB.
1: A crítica, homem é preso com drogas e balanças de precisão na zona leste de Manaus.
0: Estado de Minas, Zema. Abre aspas, quem votar em Flávio entrega a eleição para Lula.
1: Jornal do Comércio, Neoenergia, retira 1,2 tonelada de equipamentos irregulares na Mascarenhas de Moraes.
0: Zero Hora, Rio Grande do Sul, ciclone e frente fria trazem chuva forte. Vento e alerta de granizo para o Rio Grande do Sul no dia de hoje.
1: Agora 7:15.
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0: ex-governador Cláudio Castro do PL é alvo no dia de hoje de uma operação da Polícia Federal que investiga aportes de recursos públicos do Rio de Janeiro em fundos ligados ao Banco Master.
1: Segundo a Polícia Federal, o governo de Castro transferiu quase 3 bilhões de reais para o conglomerado do banqueiro Daniel Forcaro em diferentes ocasiões.
0: O dinheiro partiu sobretudo do Rio Previdência, fundo que gera os benefícios de 235 mil aposentados e pensionistas do estado, e da SEDAI, a companhia que produz água tratada para boa parte do Rio de Janeiro.
1: Agentes saíram para cumprir 10 mandados de busca e apreensão no Rio de Janeiro e Distrito Federal. O mandado foi expedido pelo ministro André Mendonça do Supremo Tribunal Federal.
0: O advogado Carlo Lucchioni, que faz a defesa de Cláudio Castro, informou que estava indo para casa do ex-governador acompanhar as buscas.
1: As buscas estão acontecendo exatamente agora. 7:16, em busca de uma agenda positiva, o pré-candidato do PL à presidência da República, Flávio Bolsonaro, está em Washington para uma reunião com o presidente norte-americano Donald Trump.
0: No encontro com Trump, ainda a ser confirmado oficialmente pela Casa Branca, Flávio Bolsonaro pretende tratar de dois assuntos, principalmente com o americano.
1: A classificação de organizações terroristas do primeiro comando da capital e o Comando Vermelho, e também a garantia plena da liberdade de expressão nas redes sociais do Brasil, uma bandeira comum entre os dois.
0: A Casa Branca ainda não confirmou oficialmente o dia da agenda do encontro entre o senador e Trump, mas a equipe de Flávio Bolsonaro espera que seja no dia de hoje.
1: 7:17, o presidente da Câmara, Hugo Mota, do Republicanos, anunciou ontem que o governo aceitou estabelecer uma regra de transição para a redução da jornada de trabalho de 44 para 40 horas semanais.
0: Segundo os termos acertados, 60 dias após a promulgação da proposta, haverá uma redução de 2 horas, até 42 horas. As últimas 2 horas seriam reduzidas 12 meses depois, o que pelo cronograma correria em 2027.
1: Para ser aprovado na Câmara, a proposta de emenda à Constituição, a PEC, precisa passar na comissão especial e depois receber pelo menos 308 votos no plenário em 2 turnos. Depois, o texto segue para o Senado, onde precisa de no mínimo 49 votos.
0: Participaram do anúncio os ministros Luiz Marinho do Trabalho, José Guimarães das Relações Institucionais, além do relator deputado Léo Prats, do Republicanos da Bahia, e do presidente da comissão especial, Alencar Santana, do PT de São Paulo.
1: Na entrevista, Mota afirmou que também serão garantidos na PEC 2 dias de folga por semana, sem redução de salário. Marinho, por sua vez, citou o alinhamento fechado entre o governo e a Câmara e afirmou que o relator redigiria os novos termos.
0: 7:18. Mais da metade das vítimas de mortes violentas no Brasil havia consumido álcool ou drogas antes de morrer, aponta um estudo inédito da Universidade de São Paulo, a USP, divulgado pela agência FAPESP.
1: A pesquisa analisou 3.577 mortes que foram registradas entre março de 2022 e junho de 2024 nas capitais e regiões metropolitanas de Belém, no Pará, Recife, Pernambuco, Vitória, no Espírito Santo e Curitiba, no Paraná.
0: Os pesquisadores identificaram presença de pelo menos uma substância psicoativa em 53% das vítimas. A cocaína foi a substância mais encontrada nas análises toxicológicas, presente em 29,6% dos casos, seguido por álcool, 27,7%, benzodiazepínicos, 6,8% e cannabis, 2,2%.
1: Segundo os autores, os resultados evidenciam o peso do consumo de álcool e drogas na mortalidade precoce por causas externas no Brasil.
0: Morte violenta é todo óbito causado por agentes externos, seja de forma intencional ou acidental, como homicídios, suicídios, acidentes de trânsito ou mortes decorrentes de intervenção policial. Diferentemente das mortes naturais, esses casos exigem investigação policial e perícia no Instituto Médico Legal.
1: As amostras foram coletadas durante necrópsias realizadas nos institutos médicos legais das 4 regiões estudadas. Todas passaram por análise do Laboratório de Toxicologia da Faculdade de Medicina da USP.
0: Os pesquisadores incluíram vítimas com mais de 18 anos submetidas à necrópsia em até 8 horas após a morte, caso com corpos em decomposição ou vítimas que permaneceram mais de 6 horas sob atendimento médico antes da morte foram excluídos.
1: As cidades foram escolhidas com base nas taxas de mortalidade e também por estarem localizadas em rotas do tráfico de drogas.
0: Do total de mortes analisadas, 2.406 foram homicídios, 524 acidentes de trânsito, 330 suicídios, 52 envenenamentos e 265 outras causas externas.
1: A maioria das vítimas era composta por homens, 89,7%. pessoas com 30 anos ou mais, 56%, e indivíduos não brancos, 80,8%.
0: 7:20. A atualização da norma regulamentadora número 1, NR1, entra em vigor hoje e amplia a responsabilidade das empresas sobre o risco à saúde mental dos trabalhadores.
1: Anunciada pelo Ministério do Trabalho e Emprego em agosto de 2024, a medida reforça a possibilidade de fiscalização e aplicação de multas.
0: A nova regra estava prevista para valer em maio de 2025. Após pressão de empresas e sindicatos patronais, o governo decidiu adiar a entrada em vigor por um ano. Agora, diante de novos pedidos de prorrogação, o ministro do Trabalho, Luiz Marinho, afirmou que não pretende realizar mais um adiamento.
1: O Ministério do Trabalho já divulgou um manual de gerenciamento de riscos ocupacionais, um guia de informações sobre os fatores de riscos psicossociais relacionados ao trabalho e um documento de perguntas e respostas para orientar empresas e trabalhadores sobre a atualização desta norma.
0: Especialistas consideram a medida urgente. Segundo a Organização Internacional do Trabalho, mais de 840 mil pessoas morrem todos os anos no mundo por problemas de saúde ligados a riscos psicossociais no trabalho, como jornadas longas, assédio e insegurança no emprego.
1: A principal mudança com a atualização da NR1 é que os chamados riscos psicossociais ligados à forma como o trabalho é organizado passam a integrar o gerenciamento de riscos ocupacionais das empresas, ao lado de riscos físicos, químicos, biológicos e também riscos de acidentes.
0: Na prática, situações como metas abusivas, jornadas exaustivas, assédio moral ou sexual, pressão excessiva, conflitos interpessoais, falta de autonomia e falhas de gestão entram oficialmente no radar da fiscalização.
1: Esses fatores já eram analisados de forma indireta, sobretudo a partir das normas de ergonomia, mas agora se tornam exigência explícita dentro do Programa de Gerenciamento de Riscos, os PGRs das empresas.
0: 7:22. O uso de cigarros eletrônicos, popularmente conhecidos como vapes ou pods, registrou um aumento alarmante entre os jovens brasileiros.
1: Dados da Pesquisa Nacional de Saúde do Escolar, o PENSE, revelam que 29,6% dos estudantes com idade entre 13 e 17 anos já experimentaram estes dispositivos. O número representa um salto preocupante em comparação com o levantamento anterior, quando o índice era 16,8%.
0: O crescimento do consumo ocorre mesmo com a propagação total da comercialização, importação e propaganda desses produtos no Brasil, medida que vigora desde 2009 por determinação da Agência Nacional de Vigilância Sanitária, Anvisa.
1: Especialistas alertam que o sucesso desses dispositivos entre os adolescentes se deve a uma estratégia de mercado eficiente, porém enganosa.
0: Vendidos sobre uma falsa promessa de seres menos nocivos que o cigarro tradicional, os aparelhos ganharam formatos modernos e tecnológicos, cores atraentes e sabores frutados ou adocicados que imitam doces e frutas.
1: Essa roupagem infantilizada esconde um perigo ainda maior. Os vaporizadores, que carregam uma dose de nicotina sintética muito mais concentrada do que o tabaco convencional, além de misturar cerca de 2.000 outras substâncias perigosas, incluindo metais pesados como cobre e níquel. Esta combinação confere ao produto um poder de vício extremamente rápido.
0: O impacto dessa dependência vai muito além dos prejuízos físicos já conhecidos, com o aumento do risco de infartos, acidentes vasculares cerebrais, os AVCs, e problemas respiratórios graves e diabetes.
1: O cérebro dos jovens, que continua em fase de desenvolvimento até por volta dos 24 anos, é severamente afetado pela nicotina e esses produtos.
0: A substância interfere na formação do sistema nervoso, reduzindo a capacidade de tomada de decisões conscientes e alterando a saúde mental. Como resultado, usuários de cigarros eletrônicos apresentam uma frequência muito mais alta de distúrbios de ansiedade e depressão.
1: Agora são 7:24 na Rádio Antena. Vamos à previsão do tempo.
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1: Segundo o Climatempo, hoje não há previsão de chuva, 20 a mínima, 29 a máxima. Neste momento, aqui na Rua 24, estamos com 23 graus de temperatura, bem agradável. Amanhã, quarta-feira, 19 a mínima, 30 a máxima, 39% a possibilidade de chuva amanhã, apenas um chuvisqueiro de 1 milímetro. 7:25.

0: Mandar um abraço ao Vitor Rosalino. Era bancário até a última vez que eu falei com ele. Faz tempo não o vejo. Filho do Djalma, né, Delei? O Vitor, todo mundo aqui, os mais... A nossa turma toda conhece o Vitor. Um grande abraço. Hoje é aniversário dele. Parabéns, tá? Felicidades a Jaqueline Camargo e também a Thaís Paiola. Fazem aniversário hoje. O Milton Guzzo é o Careca, conhecido como o Careca. Ele faz um trabalho há muitos anos, sempre fez, né? Assentador de portas e com perfeição. Tem alguns profissionais nesse ramo aqui que a gente tem que tirar o chapéu, né? O Milton Guzzo é um deles, o seu Daíra é outro. Também o tenente, o sargento, né? Dos bombeiros aposentados, também outro assentador de primeira. Então tem bons profissionais nessa área e o Careca é um deles. O Flávio Alves está fazendo aniversário hoje. Parabéns, o Vacirlei de Leizão. Aniversário hoje do Vacirlei de Souza. Felicidade, corintiano de largo costado. Está comemorando com o filho e a esposa e os amigos o aniversário.
1: Parabéns, Vacirlei. Muita saúde, paz e que Deus abençoe sempre tua vida e de toda a sua família.
0: Um grande abraço. A Lilian Ferreira Baldinho, aniversariante. E hoje também Dirce Bento e o Rafael e a Ana Paula estão com aniversário hoje em casa. Parabéns, felicidades, muitos anos de vida. Obrigado aí pela companhia. Vou mandar um abraço ao seu João, que está na estrada ouvindo a gente. Seu João é o pai do James, sargento James. Inclusive, estava trabalhando até agora há pouquinho, né? Estão nos ouvindo. Os dois estão juntos nesse momento, acompanhando a gente. Nosso bom dia vai ao seu João, que também é policial militar, aposentado já há alguns anos, né, seu João? E estão aí a caminho de Rio Preto e acompanhando a gente. Inclusive, daqui a pouco o Assis vai falar de uma ação onde a equipe do sargento James estava... Que é a ação na casa, né, Delei? Um flagrante, uma pessoa hoje, foi presa.
1: Hoje também é aniversário do Oswaldo Soler Neto, filho do nosso amigo... Do
0: Júnior Soler.
1: Meu irmão Júnior Soler, neto, o netinho. Parabéns, neto, muita saúde, meu garoto. Muito novo ainda, né? Não chega nem perto da idade minha e do pai dele. Saúde, alegria, paz e que Deus abençoe tua vida, da tua esposa e da tua filhinha.
0: 7:28 na 102. Vamos fazer uma paradinha, pessoal. Daqui a pouquinho a gente vai estar retornando então com as informações da Câmara ontem. 3 títulos de cidadão ontem foram aprovados por unanimidade e a mesa diretora apresentou um projeto que prevê reeleição da mesa diretora da Câmara. E 2 vereadores se colocaram contra este projeto. O professor Luiz Especiato e o professor também Reverendo Rodrigues. Os dois se colocaram contrários a este projeto, mas ele passou em primeira votação, agora tem a segunda. Eu acho que passa, salvo engano, uma sessão, daqui aí na outra sessão vai a votação.
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0: São 7:40 na Rádio Antena 102.7, 99735-9981. Você manda aí a sua mensagem, a sua participação e nós estaremos aí levando ao ar, né, a sua contribuição ao programa, ao nosso jornalismo. Agradecer as muitas pessoas que nesse momento estão plugadas pela internet, quem é de Jales, quem é da região de Jales e quem é de muito longe, né? Porque a internet, como a gente sempre fala, não há limites. Então tem gente aí de bem distante que nos acompanha diariamente. O Antena Ligada a esta hora traz as notícias de Jales e região. Ontem, Delay, teve encontro ordinário. Os vereadores se reuniram na Câmara Municipal. A pauta ontem previa vários assuntos, né? E entre eles, a propositura de títulos de cidadão ao governador Tarcísio de Freitas, que tem viagem agendada para a região e Jales, inclusive, dia 29 agora, esta semana, no fim de semana. O deputado estadual Danilo Campetti e o deputado federal Antônio Carlos Rodrigues. Os três projetos, o Assis vai nos dizer agora, foram aprovados por unanimidade pelos senhores vereadores. Todos os vereadores ontem estavam presentes. E o Assis vai, na sua explicação da Câmara, ele que é o nosso setorista, ele gravou com o vereador Especiato, entrevista vai ao ar amanhã, sobre um tema até interessante por conta das posições que nós vimos aí, o resultado final. Uma votação em primeira passagem pela, né, apreciação dos edis, de um projeto da mesa diretora que prevê a reeleição da própria mesa diretora da Câmara. Você lembra que quando o Bismarck era presidente, teve toda aquela confusão, foi para a justiça depois, né, e acabou prevalecendo a não reeleição, que ele queria concorrer à reeleição. Agora, para não haver mais temas ou conflitos como de outrora, os vereadores estão propondo, não sei, de repente a gente pode até ouvi-lo no futuro, aí, se o Bruno tem intenção ou não de continuar, mas é um projeto na mesma linha, até para normalizar esta situação. E o mandato de presidente da casa é de 2 anos em Jales. Então, ainda esta mesa diretora, presidida pelo Bruno de Paula, tem aproximadamente 6 meses, um pouco mais deste mandato. No entanto, o Assis vai nos dizer e contar como foi. O vereador Bigotto se absteve de votar. Vereadora Franciele votou com os vereadores da base e o Rivelino votou contra, juntamente com o professor Luiz Especiato. Vamos ouvir o Assis. Pois não, Assis.
11: Olá, Delei, Claudinei, bom dia. Ontem nós tivemos mais uma sessão camarária, sessão da noite de ontem, com vários requerimentos, proposituras dos senhores vereadores, tivemos projetos em pautas e também tivemos aprovado a entrega de título de cidadão jalesense para 3 ilustres visitantes que estarão na cidade de Jales nesta semana. Bom, nós tivemos, portanto, ontem, entre os requerimentos, um dos requerimentos que pede providência, pede informação a respeito, não é? Esse requerimento foi apresentado pelo Riva, a Rua da República, Rua da República, que passa pela Vila União e tem acesso, né? Seria esse o acesso para a Avenida Francisco Jales. Com isso, desafoga, sem dúvida, a Avenida Paulo Marcondes e dá, portanto, um espaço visual para as empresas daquele setor ali próximo. São em torno de 40, 50 metros, tem algumas pendências ainda para essa liberação. Foi discutido ontem. O outro foi também o requerimento do Leandro Bigotto, que fala sobre a Praça da Fepasa. A Praça da Fepasa, praça essa, é ali conhecida como o campo, né, de Vanir Alves de Lima, ali próximo à Fepasa. Ali tem uma pracinha onde as pessoas costumam falar, Praça da Figueira, próximo à Fepasa. As pessoas com a revitalização da Praça João Baiano de Freitas, houve uma imigração daquelas pessoas que ficavam ali, até que jogavam um cateado, um baralho, um truco ali, foram para este local. E lá não tem banheiros, não tem banheiros. E o pedido do Bigotto é para que seja construído banheiros, porque aquele campo da FEPASA é muito utilizado por crianças, adolescentes e jovens, e as pessoas que utilizam ali, muito movimentada, ficou acabando sendo ali um cartão também do centro da cidade de Jales, utilizado aí especialmente para os eventos esportivos. E um assunto também que chamou atenção ontem foi a respeito do terminal rodoviário de Jales. Terminal rodoviário de Jales, que tem ali, portanto, ultimamente, sendo assuntos muito tristes, né? Do grupo de pessoas, andarilhos que vão para lá e que ficam lá, e é complicado. Tivemos aí vários, né? A polícia esteve no local, boletim de ocorrência foi registrado naquele setor, mas o que chamou a atenção, o requerimento do vereador Luiz Especiato a respeito da situação que está os banheiros, né? A conservação daquele local. Aquele local é um cartão de visita de Jales e que precisa, sem dúvida, ser revitalizado. Durante o debate, aí teve a informação, né? A informação passada pela ABIA, que tem uma empresa que já já começou nessa semana a reformar, a dar o atendimento especial, e vai essa empresa ser a responsável pela manutenção. Essa empresa, portanto, foi contratada pela administração, igual uma empresa que tem na Praça Eufri Jales, que dá todo o respaldo, a limpeza, que cuida da praça, é uma empresa que faz aquilo. Outra empresa que está também na João Mariano de Freitas, que cuida da Praça João Mariano de Freitas. Quantas reformas foram feitas naquela Praça João Mariano de Freitas, e que logo após a reforma, as pessoas, vândalos, já quebram as pias, danifica vasos e deixa sempre em situação precária. Então agora a empresa é responsável, acompanha, mantém, portanto, aquilo lá da melhor forma possível. E isso agora também na praça no terminal rodoviário. Vai cuidar, vai dar o visual, vai ter as reformas que já começou. Então foi essa a informação passada ontem para os senhores vereadores. E uma sessão que foi, portanto, utilizada, as atenções voltou-se no momento em que se discutiu um assunto, uma proposta, a emenda da Lei Orgânica número 1/2026, proposta pelo Bruno Henrique de Paula, Andréia Cristina Moreto, Fábio Casuto, a Eliane Miranda, o Éder Mansueli, o Vanderlei Vieira dos Santos, que altera a redação 15 da Lei Orgânica do município. O que que é isso? É que dá direito, não é, da equipe que está aí, vai para 2 anos ainda, falta mais ou menos 6 meses, né? para completar os 2 anos, ter direito de disputar novamente a presidência e a diretoria da Câmara Municipal de Jales. Com isso, acabou, portanto, tendo alguns vereadores que questionou. Entre eles, Luiz Especiato, usou a tribuna, falou a respeito, valorizou, parabenizou a Câmara, a mesa diretora, pelos trabalhos que está realizando, mas era contra, votou contra. O outro vereador que chamou a atenção foi o Rivelino Rodrigues. Também utilizou a tribuna e diz que ele não é dessa forma que ele pensa e por isso também apresentou os argumentos e votou contra. E nós tivemos uma abstenção da votação que foi do Leandro Bigotto, que obsteve de votar, mas foi aprovado em primeira. É em duas votações, né? Primeira votação, aprovado. Bom, após a aprovação, o encerramento da sessão foi rápido, não tinha ninguém mais na Câmara. Nós falamos, conversamos com um vereador só que atendeu, portanto, estava presente, mas depois não encontramos mais ninguém, né? Pessoal votou, aprovou e vazou. Nós tivemos, portanto, também aprovado naquela sessão camarária 3 títulos de cidadão jalesense. Vamos lá. Título de cidadão jalesense, a proposta aprovada por unanimidade naquela casa de lei que outorga o título de cidadão jalesense para o ilustríssimo senhor Danilo César Campetti e da Outras Providências, né? Uma pessoa que teve aí uma ligação muito grande com o município de Jales durante esse período aí, principalmente ele vem a Jales. O outro decreto também aprovado, que otorga título de cidadão jalesense para deputado, senhor Antônio Carlos Rodrigues, ele que é deputado federal, que já esteve também na cidade de Jales e que tem também sido um parceiro da administração pública municipal. E depois, o outro título de cidadão jalesense para governador do estado de São Paulo, que vai vir na cidade de Jales, estará, portanto, em Jales, né? E ele também vai receber o título de cidadão jalesense da Câmara Municipal dos Vereadores aprovado, que é para o ilustre senhor Tarcísio Gomes de Freitas, governador do estado de São Paulo. Esses 3 títulos de cidadão aprovado ontem na Câmara Municipal pelos senhores vereadores e foi aprovado por unanimidade. Bom, então foi o assunto de ontem e alguns destaques, claro, que a gente vai trazer durante a semana para os ouvintes do Antena Ligada.
12: 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Vamos à cidade de Votuporanga. Antes, Delei, você presenciou, como eu, alguns dias atrás, vi lá no terminal rodoviário, nessa onda que está de furtos. Hoje, se você, como ontem, estive em 3 lojas, né? Inclusive todas, uma na sequência da outra, adivinha qual foi a pauta delas? Todas elas, inclusive ali na rua 13, entre as ruas 8 e 10, próximo. Ali próximo.
13: Arte bem, Joia.
12: Tem Arte Joias, Arte Joias também é próximo ali. Tem outros estabelecimentos ali, tem os edifícios, né? Tem algumas casas ali com matagal, que são casas que estão fechadas, né? Apesar de estar fechada à frente. Tem muita gente que acaba utilizando para dormir, para pernoitar. Muita gente, que eu digo, são pessoas que residem em situação de rua, né? Que estão em situação de rua e acabam ficando ali. E esta sequência de furtos, nem todos eles são praticados também por esses moradores, né, Delei?
13: Sim.
12: E houve um enorme aumento de moradores de rua, o que causa medo, temor, até porque alguns atentaram contra lojas, nós vimos. No policial, o Assis fez um resumo de algumas ocorrências, dando inclusive o nome das lojas. Pessoal, é uma coisa assim, absurda o que aconteceu nos últimos 10 dias em termos de residências e em termos de lojas em Jales. Então não é só o centro, não. Também há um número de furtos, né? Ainda que houve uma prisão nesta madrugada da polícia, uma pessoa está

0: também a diretoria da associação, mas levar o delegado seccional. Olha, o que que a Polícia Civil tem feito, o que pode ser feito. Levar ao capitão da Polícia Militar, que é sempre muito solícito aqui em Jales, olha, a situação é essa. A gente sabe que ontem eu passei 10h30 pelo centro, eu vi pelo menos 3 viaturas. Avenida, Rua 10 e uma que chegava ali pela Rua 8, próxima. Então, quer dizer, falta de fiscalização no centro não é, só que eles vão pro bairro. É. Também a secretária Bia, né, como hoje chefe da corporação da municipal, a guarda municipal também, toda, e a Bia inclusive ontem estava na Câmara e acompanhou a discussão lá na Câmara Municipal, os vereadores debateram muito esse assunto, porque é uma preocupação de todos. Ou o cara teve a loja sob ameaça, ou foi mexido na loja dele, né? E são lojas, são segmentos múltiplos ali, ó, de alimentação. O Assis vai falar isso que eu tô dizendo aqui, ó. Alimentação, loja de departamentos, loja de celulares, principalmente, né?
1: Residências,
0: né? É. E aí, essa é uma preocupação. Por que houve esse aumento? O que está acontecendo? O que pode ser feito? E junto com as forças de segurança que têm feito, sim, o seu trabalho, também a promotoria. Falamos isso ontem, mas vamos escrever aqui na água de novo, né, Delei? A promotoria e a justiça vendo aí o que pode ser feito, seguindo a lei naturalmente, para que esta situação seja normalizada. Eu não sei se você estava já.
1: É porque, na verdade, a população fica numa insegurança total, né?
0: Está amedrontada. Chegar ao ponto, Delei, de pessoas que têm estabelecimento comercial.
1: Tem que dormir dentro do estabelecimento. Aí pode parar.
0: Não, para um pouquinho que está chegando num ponto insustentável.
1: Aí fica complicado
0: e aí
1: mesmo.
0: Risco também, né, Delei? De repente, de alguém, cidadão, trabalhador, cidadão chamado cidadão de bem, no momento desse, de preservar o seu patrimônio, partir para situações não convencionais e acabar complicando toda a sua vida, né? Acho que o ouvinte entendeu.
1: Claro.
0: A escrita aí, né?
1: Claro.
0: Então, é uma situação realmente preocupante, porque houve esta quantidade, está tendo essa movimentação tão forte aí, né? Não sei se você estava no jornalismo há algum tempo, alguns anos, também teve uma sequência grande de furtos. À época, o doutor saudoso, doutor Biasi, estava como delegado da a DIG, né? A época ainda tem, eu acho, essa denominação. Houveram várias ações e a situação voltou à normalidade dentro daquilo que é uma rotina de uma cidade de 50 mil habitantes. Né? Agora, o que não pode é isso, né, Dele? Essas situações aí de descontrole que a gente está percebendo nos últimos dias, em que pese o aumento de fiscalização, segundo o Assis, esta noite, né, nas últimas noites, para o centro da cidade. Inclusive, alguns lojistas pensaram em fazer consórcios de segurança, de contratar uma pessoa para olhar várias lojas, né? Então. Só que isso tem custo, né, Dele? E nem todo mundo está disposto a colocar a mão no bolso. E pior, que nós ouvimos ontem, se você, Dele, tem uma loja, você tem uma pessoa que dá uma olhada junto com a loja do Boquinho, que está ali do outro lado, na esquina, a loja do fulano e tal e do ciclano ali. Eu tenho uma loja do lado da sua, eu vou me preocupar com a segurança da minha?
1: Não.
0: Teu segurança, olha a minha também. Ele não vai ver mexer na loja e ficar inerte. Então tem isso também, não há uma cooperação assim de todo mundo. Vamos até Votuporanga, porque lá está tendo dança das cadeiras, meu caro Orlando Ribeiro.
2: Bom dia, amigos e amigas do Antena Ligada. Vamos com as informações aqui de Votuporanga nessa terça-feira, dia 26 de maio de 2026. Tempo bom, claro, céu de brigadeiro, temperatura em elevação. E nós vamos com as informações aqui da nossa cidade, enquanto que a temperatura vai esquentando um bocadinho mais nesse momento. Nós estamos aí com, deixa eu ver aqui, 21 graus, né? Já tá quente, pai dedéu. Começou a dança das cadeiras, né? No primeiro escalão e também na Câmara Municipal de Votuporanga, consequentemente, né? O vereador Emerson Pereira, o campeão do vai e volta, famoso vereador Ioiô, fica 6 meses na secretaria, vai para a Câmara, volta de novo mais 6 meses, e assim ele vai tocando, né? Ele vai deixar novamente o Legislativo e vai assumir a Secretaria Municipal de Direitos Humanos. Com isso, ele abre a vaga para o segundo suplente do PSD, o engenheiro Glauber Lima. Segundo, porque o primeiro já assumiu, que foi Mehmed Meidão Slayman Canso. Com isso, o atual secretário, né, que é o Newton Santiago, fica à disposição, mas o prefeito já disse que ele vai assumir também uma secretaria.

0: de relações institucionais, né? No lugar do advogado Edson Caporalim, que ficaria apenas e tão somente na assessoria de gabinete. Tá aí. Informações aí da dança das cadeiras, mas dizem que mais cargos podem mudar. Com essa subida do Glauber para a Câmara Municipal, ela já ficou conhecida como a Câmara dos Suplentes, né? Já tem 4 suplentes lá, no total de 15, né? 4 são suplentes que assumiram, principalmente, né, por causa de subirem para o secretariado. A Câmara Municipal de Votuporanga viverá um momento histórico hoje, dia 26. A partir das 10 horas da manhã, acontece a inauguração oficial da TV Câmara, uma cerimônia que será realizada no plenário do Legislativo e que contará com a presença de autoridades federais, representantes do Ministério das Comunicações e da Anatel, além de alguns outros parlamentares. A implantação do canal aberto está aí na tentativa de uma aproximação entre o Legislativo e a população, até porque as sessões da Câmara Municipal são acompanhadas no máximo por meia dúzia de munícipes. Isso quando eu estou sendo otimista, né? Já vi sessão da Câmara com apenas uma pessoa no plenário. A nova emissora fará parte da rede legislativa e levará para os moradores os sinais independentes da TV Câmara dos Deputados, olha que beleza, da TV Senado, que maravilha, e da TV Assembleia, fenomenal, e também da própria TV Câmara Municipal, ampliando o acesso gratuito à informação e ao conteúdo institucional em sinal digital aberto. Além disso, também serão disponibilizados canais da Rede Nacional de Comunicação Pública, em parceria com a Empresa Brasileira de Comunicação, EBC, oferecendo programação educativa, cultural e informativa para toda a comunidade. O programa foi financiado com recursos do novo PAC, Programa de Aceleração do Crescimento do Governo Federal, além de investimentos da EAD Seja Digital, entidade responsável pelo processo de digitalização da TV no Brasil. Bom, a partir de hoje, só que até agora não ninguém falou qual vai ser a sintonia da TV, né? Vai inaugurar hoje às 10 horas. Aonde? Como é que eu vou sintonizar essa televisão? Ninguém comunica. Qual é o canal? É estranho, né? Tipo, ó, não inaugurar, mas você não vai assistir, você não sabe onde é, ou então você vai ficar lá no teu controle remoto, naquele caça-canal, deixa ele caçando canal lá, faz a sintonia digital, tá certo? De Votuporanga para a Antena Ligada, falou Orlando Ribeiro.
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1: 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E vem aí o noticiário policial, o Assis Duarte, um relato das últimas ocorrências em Jales e região. Inclusive informações sobre a tentativa de homicídio ontem de madrugada em Urânia, tá? A vítima foi removida para São José do Rio Preto, estado bastante crítico. São 8:06, fiquem ligados com a gente e vai mandando mensagem. Daqui a pouco uma pizza junto com o Império da Pizza.
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12: Ah, os amigos do Antena Ligada, bom dia! Estamos chegando com as informações do plantão policial. a base operacional, a Polícia Militar Rodoviária, nós tivemos tranquilidade nas últimas horas nas rodovias pertencente à base da cidade de Jales. E da região, o destaque são aí para um grave acidente que aconteceu, SP-320, ontem. Ontem, pela madrugadinha, dois jovens morreu e o acidente na Euclides da Cunha. Dois jovens acabou, portanto, no início da madrugada, na madrugada de ontem, o acidente envolvendo três veículos, na realidade, né? O trecho ali em Valentim Gentil, são jovens de 24 anos, uma jovem, né, de 24 anos e um jovem de 19 anos, 18 para 19 anos. De acordo com as informações, eles estavam em um carro que saiu da pista, colidiu contra um veículo e depois, desgovernado, acabou chegando a uma árvore. E tudo começou quando um veículo que passou acabou atingindo uma capivara que estava na pista de rolamento. Esse veículo foi embora. Na sequência, o segundo veículo também sofreu acidente, bateu na capivara, rodopiou e ficou, portanto, do lado da pista. O terceiro veículo, que foi esse da vítima, acabou atingindo esse veículo e também, desgovernado, atingiu uma árvore que estava no acostamento da pista. O acidente foi no trecho ali próximo ao laboratório da incubadora de Frango Rico, após o trevo de acesso ao Valentim Gentil. Mobilizou a equipe de bombeiros de Votuporã, Fernandópolis, o SAMU, equipes foram para o local. Isso foi por volta das 23h28 e foi até na madrugadinha de ontem. Detalhes da ocorrência, portanto, foi apresentado pela Polícia Civil da cidade de Votuporanga, que acompanha o caso. Veja bem, as vítimas, portanto, deste acidente, foi identificado Maria Eduarda Camargo Evangelista Antunes. Maria Eduarda Camargo Evangelista Antunes, 24 anos. Cauã Mendes da Silva, de 18 anos. Eles ocupavam esse veículo que acabou chocando-se contra árvores e eles foram as vítimas fatais. Os corpos foram velados ontem em Votuporanga, foi sepultado ontem à tardezinha, não é, por volta das 16 horas, Cauã Mendes. E às 17 horas, a Maria Eduarda, no cemitério Jardim das Flores, em Votuporanga. Nós tivemos Central de Polícia Judiciária, tráfico de drogas, deu flagrante, foi na Avenida Salustiano Pupim, ontem, às 16 horas. A Polícia Civil, a DIS, Delegacia de Investigações sobre Entorpecente, abordou, portanto, o indiciado de 29 anos. Haxixe, 9.54, 3 porção. Êxtase, 12.81, 12 comprimidos. Maconha, 36.87, 4 porções. Cocaína, 55,36, 9 porções de cocaína. Tamanho, portanto, médio para grande. Aí depois, preparado para venda, renderia muito mais. A Delegacia de Investigações sobre Entorpecente, com informações de que o indivíduo traficava em casa, na casa dele, com duas viaturas, foram para o local, fizeram abordagem, abordou o mesmo, ao revistar, ele tinha uma porção de cocaína. Ao indagar, ele disse que na residência, portanto, o interior da casa, tinha mais drogas. Quando ele foi preso em flagrante e foi encontrado toda a droga no interior da residência. Trabalho feito aí pela DIS Delegacia de Investigações sobre Entorpecente, prendeu então o indivíduo ontem na cidade de Jales, um jovem de 29 anos. Furto na Rua 2, praça ali em frente ao Bom Retiro, é a Praça do Bom Retiro. Uma bicicleta de cor verde, ocorrência foi no dia, o furto dia 10 deste mês. E só que ontem a vítima, portanto, é morador de rua, é alcoólatra e só recordou dos detalhes, mais detalhes ontem, de uma mulher que esteve, passou com ele e acabou pegando a bicicleta e levando. Passou alguns dados aí para a Polícia Civil, que agora vai investigar o caso. Injúria, na Rua Novo Horizonte, no Jardim Arapuã. Portanto, registrado também a central. E nós tivemos, portanto, na Rua França, Jardim Europa, hoje, por volta das 2h50, um furto, deu flagrante. um indiciado de 18 anos. 18 anos foi preso em flagrante pela Polícia Militar, portanto, nessa ocorrência, ali próximo à FATEC. Foi acionado via cupom, aonde um indivíduo estava no interior de uma residência. Ao lado dessa residência, a vítima tem uma loja também. E a informação que nós temos, que também um vigilante, né, de uma instituição próxima auxiliou também. E a vítima acionou a polícia assim que tocou, portanto, o alarme, tem um sistema de alarme. O pai da vítima comunicou à vítima que o alarme tinha sido acionado. A vítima foi para lá e viu o indivíduo quando passou de um lugar para o outro. E aí foi quando começou a indagar, já tinha acionado a polícia. Aí ele disse que estava dentro da casa porque ele estava querendo pegar algo dentro da residência. E ele foi preso em flagrante, apresentado à Central de Polícia Judiciária, onde ele está preso. E nós tivemos: homem é preso em Urânia após desferir golpes de facão contra a vítima. Uma discussão. Ontem nós falamos sobre este caso, que estava dando entrada, a polícia ainda estava ouvindo testemunha, ainda a Polícia Militar de Urânia, que apresentou, ainda estava no levantamento, apresentando o mesmo à Central de Polícia Judiciária. Uma tentativa de homicídio mobilizou as forças de segurança na madrugada de ontem. Foi no bairro Vicente Filiero, Urânia. O homem foi preso em flagrante pela Polícia Militar sob acusação de atacar um outro, utilizando um facão. Né? O crime aconteceu por volta da 1h59, no cruzamento das ruas Antônio Rios e Antônio Pontel, logo após o desentendimento entre os dois envolvidos. De acordo com o boletim de ocorrência registrado pela Polícia Civil, a briga começou no momento antes do ataque. A vítima relatou aos policiais que, após discutir com o suspeito, decidiu ir embora do local. Enquanto se afastava, foi surpreendido e atacado pelas costas com diversos golpes na região da cabeça e do pescoço. Uma testemunha que presenciou a violência ligou imediatamente para o telefone de emergência da polícia e conseguiu, portanto, o agressor fugiu com a chegada da viatura. O ferido foi socorrido às pressas, inicialmente levado para o hospital de Urânia. No entanto, em virtude do sangramento intenso, da gravidade do corte, decidiu transferir para a Santa Casa de Jales. O quadro de saúde do homem agravou-se devido ao traumatismo craniano severo e uma lesão profunda na cabeça, e gerou aí necessidade de intubação e o planejamento de uma nova transferência de emergência, desta vez para o Hospital de Alta Complexidade de São José do Rio Preto. Após buscas pela região, os policiais militares conseguiram localizar e prender o suspeito, autor do crime. Ele foi levado à delegacia, apresentado aqui na central. O homem negou de ter cometido agressão, mas a ferramenta utilizada no crime não foi encontrada, tá? Foi encontrado aí durante as buscas no perímetro urbano, não encontraram a arma do crime. A Polícia Civil registrou o caso oficialmente como tentativa de homicídio, acionou os peritos para analisar o local do ataque e solicitou exame do Instituto Médico Legal para dar andamento ao inquérito e esclarecer detalhes do ocorrido em Urânia. Nós tivemos, portanto, a onda de furto no comércio e invasões de casa espalhada na cidade, com insegurança para Jales. Ontem foi assunto até na tribuna da Câmara, numa sessão que teve ontem à noite. Foi um destaque também da sessão. Uma sequência de furto registrada com a preocupação dos moradores, trabalhadores de Jales, comerciantes de diferentes regiões da cidade, relatou um prejuízo financeiro e um sentimento constante de medo diante da frequência em que os crimes vêm acontecendo. A ação de criminosos que miram desde o estabelecimento de alimentos até de lojas de departamento que foram registrados pelas forças de segurança e que acendeu aí uma alerta ao comércio local. Na noite, portanto, de domingo, um relato: a lanchonete Salgado, que localizada na rua 8, foi alvo também dos criminosos. Os criminosos invadiram o local e fugiram levando cerca de R$700, valor incluindo dinheiro do caixa, mercadorias. Câmara de monitoramento do circuito interno registrou toda a movimentação e deve ajudar a polícia a identificar os autores ou o autor. Outro flagrante por imagens aconteceu também na loja Vestilar, onde dois homens foram gravados pela câmera de segurança no momento em que furtava um perfume diretamente do estoque do estabelecimento. A audácia, portanto, criminoso também ficou evidente no centro da cidade, onde a loja Casa Sport foi arrombada e os invasores, portanto, foram forçaram a entrada, quebrando a porta, levando o dinheiro que estava na gaveta do caixa. No local, a polícia encontrou e apreendeu uma chave de roda que foi utilizado aí para arrombar o comércio. Em outro ponto, da mesma rua 8, uma loja foi invadida de maneira incomum. Ladrões conseguiu entrar no prédio, aproveitando a abertura destinada para instalação de aparelhos de ar-condicionado, fugindo em seguida com um telefone celular e dinheiro. Além dos ataques ao comércio, criminalidade também assustou moradores de uma área residencial da cidade. Uma mulher foi presa em flagrante pela polícia militar após tentar invadir uma casa e, de acordo com o registro da polícia, em nota que havia sido descoberta, ela iniciou a fuga, pulando por vários muros, diversas residências vizinhas, e acabou, portanto, sendo localizada e detida pela polícia militar, enquanto tentava esconder atrás de um poste de energia. Todo o boletim de ocorrência foram unificado na polícia civil, na Central de Polícia Judiciária, já iniciou as investigações, análise, imagem de câmera, para tentar prender os invasores. Veja bem, ontem à noite, esta noite, durante o período da noite, policiais militares, policiais da Guarda Civil Municipal, a Polícia Civil, portanto, nas ruas de prontidão, analisando, olhando, investigando, portanto, casos suspeitos no centro da cidade. Houve aí uma movimentação geral da segurança durante um trabalho especial lançado aí em virtude desses ataques que aconteceram em Jales. A gente pode notar ontem várias viaturas em vários lugares. A Guarda Civil Municipal, portanto, ontem fez uma varredura também nos bairros, no centro da cidade, em bairros próximos ao centro da cidade, na cidade de Jales, para tentar aí conter essa onda que está acontecendo na cidade de Jales. Foram essas informações do plantão policial para os ouvintes do Antena Ligada.
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9: 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Antena Ligada.
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9: Antena 102, 8:39, são 8:39. 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Deleizão, ontem teve um jogo, né, para encerrar
10: A Série B,
9: rodada 10 da Série B. Tá um pouquinho mais atrasada a Série B. A Série A já tá na rodada 17, pessoal. Já tá terminando.
10: E o Atlético Clube venceu fora de casa o Botafogo de Ribeirão Preto. Resultado ruim do Botafogo, que podia ter saído da zona de rebaixamento, né? Ia jogar Cuiabá na zona de rebaixamento. E com isso ficou ali em 17º lugar com 9 pontos. Na zona da degola, meus amigos.
9: E o Atlético tá com 14 pontos, é meio de tabela, não era aquele adversário também?
10: Não, tinha 11, né?
9: Tinha 11, 2 pontos.
10: Quer dizer, ia ficar ali um pouquinho acima do Cuiabá. Resultado péssimo pro Botafogo.
9: Não foi bom, não. A Série B, pessoal, a Série B eu acho que não vai parar. Vou até confirmar aqui, Deleizão, se vai parar dia 13. Não, não para, não. A Série B não vai parar, não. A Série B, o negócio vai direto. Na sequência aí do... com os jogos da Copa. Lembrando que o futebol brasileiro Série A vai terminar, Conmebol, vai tudo parar agora a partir do final de semana, né, Delay? Inclusive, já a apresentação de algumas seleções do Brasil, depois nós vamos dar uma olhada. Qual que é a...
10: Bota o quê? 13 dias pra Copa?
9: Mais ou menos. A estreia do Brasil é dia 13, né? Dia 13. O Campeonato Brasileiro, pessoal. O Campeonato Brasileiro ontem teve... Olha aqui, jogão de bola. Ô, Deleizão, olha o Curitiba aqui. Que a gente colocava, eu também tô
10: queimando minha língua por enquanto.
9: Eu colocava pra cair, ó, o Curitiba, o Remo, o Chapecoense e o outro era o Vitória. O Vitória tem 22 pontos, 11º, tá um ponto a mais que o Corinthians, e o Curitiba tem 5 pontos a mais que o Corinthians, tá com 26 pontos. Olhando para uma pré-Libertadores, Deleizão.
10: O que eu posso falar pro glorioso... E jogou meu São Paulo pro 7º lugar.
9: Jogou.
10: E o que eu posso falar pro glorioso Rogério Ceni, o mito, é que o gato já tá em cima do telhado.
9: Eu não sei.
10: Tá legal a situação lá no Bahia, não.
9: Tá resistindo.
10: Porque
9: bem.
10: O Curitiba ganhou 2-1 do Bahia, viu, gente?
9: Foi do Bahia, exato. 3-2, né?
10: 3-2, perdão.
9: 3-2, uma virada daquelas, né? O Delei, e o Rogério tá forte lá, né? Porque você vê que os resultados não estão acontecendo.
10: E ele é mantido no torcida brava, xingando, pediu para tirar.
9: Vixe, mas torcedor, ele tá prestigiado.
10: Tá prestigiado.
9: Ou tem uma multa bem forte, né, Delei?
10: É.
9: Olha a Conmebol.
10: Ah, mas pro Grupo City não tem multa, não.
9: É,
10: lá quem administra
9: vai bem,
10: o
9: né?
10: Lá tem dinheiro de sobra.
9: O Deleizão, em relação a Libertadores, né? Hoje começa, junto com a Sul-Americana, a decisão aí para quem vai à próxima fase, quem vai para playoff, quem vai para cair para a Série B, que seria a Sul-Americana, né? Pelo Grupo A, o Flamengo não perdeu ainda, até a liderança da chave garantida, né? Briga pela melhor classificação na fase de grupos, classificação geral. Falando de brasileiro, o Grupo B não tem brasileiro. E o Grupo C tem um brasileiro que tá no sufoco ainda aí, né, Delei?
10: É, o Independente Rivadavia está garantido como primeiro colocado. O Bolívar, Fluminense e Lagoaíra ainda brigam pela segunda vaga, sendo que os bolivianos dependem de uma vitória simples em casa para avançar. Então, quer dizer, os outros dois dependem de resultados. Além de vencer seus jogos, depende de resultados.
9: É, o time do Fluminense precisa ganhar, contar com o tropeço boliviano na última rodada para ou empatar caso o Bolívar perca o jogo, né? Aí daria. É. Pelo Grupo D, o Boca e o Cruzeiro, Universidade Católica, entraram na rodada final dependendo apenas de suas forças para avançarem. Pelo Grupo E, Corinthians Invicto está garantido como o primeiro colocado do grupo. Platense, Independente e Santa Fé ainda tem chance. O Penharol tá fora, né? O jogo do Corinthians é amanhã à noite. Pelo Grupo F, Deleizão. O Grupo F é o grupo do Parmeira, Delei.
10: É, o Sérgio Portenho é o único garantido nas oitavas com 10 pontos. O Palmeiras joga por um empate contra o Júnior Barranquilla, único eliminado da chave para avançar. Quer dizer, o Palmeiras vai passar, né? Para terminar como líder, o time brasileiro precisa vencer, só que não depende só dele. E contar com a derrota do Cerro. O Sport Cristal se classifica em caso de vitória diante dos paraguaios e derrota do Palmeiras, que é impossível.
9: É, o time do Palmeiras tem que mandar uma grana, porque teve um resultado aí na última rodada que deu um respiro, né? A equipe do Palmeiras. Imagina o Palmeiras, né, chegar nesta fase aqui, que é uma fase complicada. E na rodada passada, o time perdeu em casa, só que o Júnior Barranquilla, surpreendentemente, ganhou do Sporting Cristal.
10: É.
9: Se o Sporting Cristal tivesse ganho o jogo, teria ido a 9 pontos.
10: É, mesmo vencendo, ele não chega.
9: Né? E o Palmeiras iria ficar dependendo de outros resultados.
10: Que... Não, o Júnior Barranquilla pode chegar ali no terceiro lugar, se o Sporting Cristal perder. Chega. Aí ele não vai.
9: Não chega, Delei. Não alcança o Palmeiras.
10: Esse terceiro azulzinho aí não vai pra...
9: É
10: isso que eu tô dizendo.
9: Vai pra Sul-Americana.
10: Vai pra Sul-Americana,
9: então. Não, o Júlio Barranquilla tem lá as suas, né,
10: pretensões.
9: Mas vai jogar fora contra o Palmeiras, eu acho que vai tomar coco.
10: É que o Palmeiras não costuma fazer duas partidas seguidas muito boas, né? Não aqui que secando, jamais, em tempo algum.
9: De jeito nenhum.
10: Mas jogou muito bem com o Flamengo.
9: Não.
10: Graças ao Carrascal. 3 expulsão seguida, vai tomar banho.
9: O Carrascal foi convocado.
10: Nossa, pode convocar. Já entra com 10 em campo, deixa o Carrascal já prontinho pra ir pro vestiário pra tomar vermelho.
9: Colombianos.
10: Ah, que é isso? A casa caiu por ele lá, porque depois, além de ser expulso novamente, uma jogada infantil no começo do jogo, prejudicou o Flamengo. Não tô dizendo aqui que o Palmeiras não tinha condições de vencer, tinha, mas prejudicou o time que jogou com 10 em campo. Depois foi pra casa dele no condomínio lá fazer festa, meu amigo. A torcida foi lá na frente.
9: Ah, é? Teve
10: isso? Opa, teve. Claro.
9: Não sabia.
10: Você acha
9: não.
10: Que jogador de futebol tá preocupado que foi expulso, teve que sair? Eu acho que ele foi até expulso porque tinha que chegar na festa mais rápido. Deve ter sido isso.
9: Olha, tá louco. Grupo G, a chave tem 2 classificados definidos, Mirassol e LDU. O time brasileiro tem 12, joga por um empate contra o Lanús na Argentina para terminar na ponta. O LDU precisa ganhar e contar com derrota do Mirassol.
10: Isso é importante porque o Mirassol faz o jogo. Depois é jogo de ida e volta ou um jogo só?
9: Aí é jogo eliminatório, ida e volta.
10: Só que aí joga o primeiro fora e o segundo em casa, é isso?
9: É, mas o Mirassol tá bem classificado. Se manter aí esse primeiro lugar no grupo, vai pegar um segundo colocado que vai decidir fora, né? O primeiro colocado do grupo vai decidir em casa no jogo da volta.
10: Ah, o primeiro colocado. É isso que eu tô dizendo.
9: É o Mirassol.
10: Se for o Mirassol, é isso aí.
9: Ó, tem 2 classificados. Del Valle e Rosário Central pelo grupo H. E aí não tem brasileiro nesse grupo aí da Libertadores. São 8:46. Hoje é dia. Olha o Indião aparecendo depois de tempos por aqui, né? Hoje é dia de pizza, viu, pessoal? Olha, palmeirenses, chegaram vários palmeirenses aqui.
10: Só foi eu falar do Carrascal e eles vieram.
9: Orelha, falar em Carrascal, dá essa informação aqui antes, sobre o ontem saiu a lista da Colômbia. O Carrascal tá nessa lista.
10: Então, olha aí, a lista colombiana com 4 representantes do Brasileirão. São eles: John Arias, do Palmeiras, estava escrito, Carrascal, Jorge Carrascal, do Flamengo, Juan Portilha, do Atlético Paranaense, e Andrés Gomes do Vasco.
9: Quatro jogadores. Então. São 8:47. Várias seleções estão anunciando as suas convocações, né? Falando de Copa.
10: Tô curioso para saber a escalação da Holanda.
9: A última, Delay, que nós vimos, a última convocação. Aliás, tem as datas, né? Essa informação aqui dá para passar para os nossos ouvintes aqui. Tem as datas aqui dos times. Que pelo grupo A ainda falta um. Delay, vamos dar uma corrida aqui, rapidinho aqui. Quem já relacionou, quem já tem os convocados e os demais com datas?
10: No grupo A, a Coreia do Sul já escreveu os convocados. Foi o México, dia 1 de junho. República Tcheca também, dia 1 de junho, né? E a África do Sul amanhã vai lançar o time. A Bósnia, do grupo B, já convocou. Suíça também já convocou, falta o Canadá 29 de maio, essa semana, e o Catar não divulgou.
9: Não divulgou a data que faz.
10: Agora no grupo C, só o Marrocos, que é 20, é hoje.
9: É hoje.
10: O Marrocos já fala a lista hoje. Brasil, Escócia, Haiti já convocou.
9: Será que vai aparecer o Zacaria Labia?
10: Vai nada. Que de jeito.
9: Falaram isso pra ele depois do jogo.
10: Não, só porque ele fez aquele gol lá, que nunca mais fazer na vida. Que lá vai. Grupo D, D de delay. Austrália, é agora 1º de junho, Estados Unidos
9: hoje,
10: Paraguai 1º de junho e a Turquia não divulgou. No grupo E, Alemanha já, Costa do Marfim já, Curaçao também já, Equador 1º de junho. Grupo F, Holanda 27, amanhã, hein? Amanhã. Ô Depay, você quis jogar por causa disso um pouquinho, né? Holanda é amanhã, Japão já convocou, Suécia já convocou e a Tunísia também. No grupo G, a Bélgica tudo certo, Egito tudo certo, o Irã 1º de junho, Nova Zelândia tudo certo. No grupo H, a Arábia Saudita não divulgou,
9: nossa,
10: Cabo Verde já, Espanha já, e Uruguai não divulgou ainda.
9: Mas tem seleção ainda aí?
10: Não, tem demais. Grupo I, a França já convocou os jogadores, Iraque dia 1º de junho, Noruega 21 de maio, Senegal já convocou. No grupo J, Argentina 29 de maio, o Messi deu uma machucadinha ontem, isso aí não, hein? Argélia 31 de maio.
9: Muscular, que chama, e foi o último jogo dele antes da convocação.
10: A Argélia 31 de maio, a Áustria já convocou, Jordânia nada. Grupo K, Colômbia, Portugal e Congo já. E o Besquitão, 2 de junho. Grupo L, Croácia já, Gana não, 1º de junho, Inglaterra já e o Panamá, 26 de maio.
9: Muito bem.
10: É muito time.
9: É muito, são 48 seleções.
10: Quem gosta de futebol e tem tempo não vai ficar colado em televisão, eu acho que 20... Só que vai ficar a noite inteira, né? Madrugada inteira.
9: Não, mas madrugada não vai ter, né, Delay?
10: Não?
9: Ah, não, acho que o horário mais tarde, até que ver ali, eu acho que por volta das 9:30 mais tarde. É que tem jogo no México também, tem jogo no Canadá, né? A seleção do Irã trocou a preparação que faria nos Estados Unidos por um novo centro de treinamentos no México.
10: O nosso personal esporte de diferenciado. Cristiano, lá em cima, depois você põe ele.
9: Sim, Deleizão, vamos ouvir o Indião.
14: Bom dia, meus amigos. E aí, Delay? E aí, Claudinei? Tudo na paz? Vai secando mesmo, vai secando. Né? É que vocês ficam secando mesmo, nosso Palmeiras.
9: Nós estamos de olho. É bom a gente ouvir a voz da experiência, representando um pouco também a cor azul, hein? Joãozinho e Missoni.
15: Vamos lá. Bom dia, Delay, bom dia, Claudinei. Eu estava vendo hoje, não sei se vocês devem ter acompanhado a convocação da seleção espanhola. Diferente daqui, né? Lá é o seguinte. Me parece que eles convocam realmente quem está bem. Ninguém é convocado lá porque joga no time A ou no time B. A exemplo do que o Real Madrid, que é hoje um dos maiores times do mundo, não tem nenhum jogador convocado para a seleção espanhola. O Barcelona já emplacou 8 jogadores. Então lá parece que ninguém é convocado pela camisa que joga, mas pela qualidade que está praticando no momento. Assim que deve ser. Abraço.
10: Mas é porque também o Real Madrid, João, não estou aqui para defender O Real Madrid tem os melhores jogadores do Real Madrid, a maioria são estrangeiros.
9: Então,
10: Vê lá na frente, Mbappé, Vini Júnior.
9: Fora, mas o Rodrigo.
10: O Rodrigo também é brasileiro. Não ia, então, eu acho que mais é por causa disso. O que eu gosto de ver é o seguinte: a seriedade que é a convocação.
9: Sim.
10: Não foi aquela baderna, escola de samba, churrasquinho lá na frente, lá no espetinho, sambinha, tal, e aquele griteiro, bandeira, né, no Brasil, aí sim.
9: Ô, Delei, você quer saber?
10: Rapaz,
9: que nós começamos errado já. Nós não, né? Porque eu não ligo pra esse negócio de Copa, não. Então eu gosto sempre de deixar muito claro que se ganhar, ok. Se perder, ok, do mesmo jeito. A vibração zero. É,
10: não, tem que continuar trabalhando e pagando as contas aí que tá
9: até
10: alta.
9: Até chegar,
10: viu, Delei? E os impostos que não param de subir.
9: Até chegar a 6 por quanto que vai ser?
10: 6 por 1.
9: Delei, vou fazer uma pergunta pra você. Em rádio é uma escala diferente de horário. O serviço público é uma escala diferente de horário.
10: Tudo é
9: também.
10: Diferente, né?
9: Tudo é diferente. Por exemplo, tem jornadas na área de segurança de 12 horas. Como é que vai ficar isso aí? Né? Então, inclusive, inclusive rádio é menos, viu, do que estão propondo aí. Para quem que a gente reclama, Deleuzão? É o SAC? Serviço de
10: atendimento. Serviço de atendimento ao cliente.
9: É o cliente, né? É menos do que o horário que está sendo proposto. São 8h52, mas, Deleuzão, já trouxemos dois chorões aqui.
10: Que vão fazer logo agora, né? Mas tudo esses anos para trás aí. Todos os presidentes que passaram, nenhum fez essa escala 6 por 1. Agora, faltando um pouquinho para eleição, vem esse 6 por 1 aí. É só uma pequena coincidência.
9: Ô, Deleuzão, vamos lá. Começou o Roland Garros, a Bia já voltou para casa.
10: De novo?
9: O João ganhou o primeiro jogo.
10: A Bia, ela tem que fazer um tratamento assim, porque a pessoa começa a perder já na primeira partida, fica ruim, hein? Agora o João ganhou 3-0, vai pegar quem? Esse cara ele já perdeu.
9: Não, o Sinner.
10: Ah.
9: O Sinner já perdeu?
10: Não, peraí, Delei. Começou o Roland Garros, a Bia já voltou pra casa e o João ganhou o primeiro. Joga amanhã. Sinner ganha vai pegar o Sinner. Esse cara tá lá entre os 10 do mundo, se eu não me engano. E não tem ninguém no nível dele, não, hoje.

0: vamos chamar, falamos da cor azul agora há pouquinho, tem outro azulinho aqui. É o casamenteiro, o senhor Orlando Ribeiro.
1: E nós estamos de volta dentro do Antena Ligada, vamos falar de Palmeiras, né? Se dentro de campo o Palmeiras foi bem, fora de campo tá complicado. É uma choradeira danada do time do Flamengo, diretores, imprensa, carioca. Nossa senhora, quanto choro, né? É periga de dar uma enchente lá no Rio de Janeiro, de tanto choro dos flamenguistas. E também o tribunal condenou, né? Julgou e condenou aí o Abel Ferreira por ter mostrado o dedinho do meio pro Flaco num jogo anterior, né? E também vai punir o Paulinho por gestos provocativos diante da torcida do Flamengo. Mas o futebol tá ficando chato de um tanto, velho. Pelo amor de Deus. Logo, logo os caras vão ter que jogar de batina, né? Nem é. Batina e sandália. Porque, pelo amor de Deus, não pode fazer mais nada dentro de campo. É um absurdo. Bom, dentro de campo, o Palmeiras ganhou mais desfalques para o jogo contra a Chapecoense. O meio-campista Andréas Pereira, o goleiro Carlos Miguel e o lateral direito Giai receberam o terceiro cartão amarelo na vitória por 3-0 sobre o Flamengo e estão fora do jogo diante da Chape na continuidade do Brasileirão. Todos eles cumprirão suspensão automática no último compromisso antes da parada para a Copa do Mundo. Palmeiras e Chapecoense se enfrentam no próximo domingo, dia 31. O duelo é válido pela 18ª rodada do Brasileirão. Sem Andréas Pereira, a tendência é que Lucas Evangelista assuma a vaga entre titulares. No gol, claro, Marcelo Lomba deve assumir a posição. E na lateral direita volta o terror do torcedor, Kelvin, meu pai do céu. O Kelvin vai jogar, torcedor, que dureza, que dureza. É, atualmente, Abel Ferreira conta com uma lista de desfalques. Piquerez ainda se recuperando da cirurgia no tornozelo direito, Vitor Roque, cirurgia no tornozelo esquerdo, Bruno Fux, lesão na coxa direita, Benedetti, entorce no tornozelo direito e Ramon Sosa, entorce no tornozelo esquerdo. A tendência é que todos retornem apenas após a disputa da Copa do Mundo. Antes de enfrentar a Chape, o Palmeiras encara o Júnior Barranquilla pela última rodada da fase de grupos da Libertadores e busca a vitória para garantir a classificação para as oitavas de final. Tá difícil e complicado a situação do Palmeiras, mas o time acredita que vá, de uma certa forma, conquistar o resultado positivo e passar para a próxima fase da Libertadores. A provável escalação para enfrentar a Chape vai ser Marcelo Lomba, Kelvin, Murilo, Coné e Arthur, Marlon Freitas, Evangelista, Alan e Felipe Anderson, Eric Belé e Luíde. Nossa senhora, hein? Que time diferente, né? E vamos torcer para que diante do Júnior Barranquilla, o Palmeiras consiga a vitória e seja mais um time brasileiro nas oitavas de final, como já fez aí outras equipes, como por exemplo o nosso queridíssimo Mirassol. De Votuporanga para a Antena Ligada, falou Orlando Ribeiro.
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0: Agora são 8h58 na 102, 8h58. Manda um abraço ao Jesus Monteiro, rapaz. Há quanto tempo não falava com ele, irmão dos Monteiros, aqui de Jales. É tio do Eduardo Monteiro, lá da TV Tem.
1: Sim.
0: É, você viu? Jesus Monteiro. Tá lá na nossa querida Ponta Linda. Ei, Jesus, como é que tá a coisa aí? São 8h58, Delezão. Vamos aos jogos da Conmebol. Do Corinthians é o seguinte, né? É, só uma informação
1: rápida. Mais um transfer ban no Corinthians, mas tudo certo. O seu Valdecir também já fica mais tranquilo, porque isso aí não é novidade.
0: Eu não entendo.
1: É novidade.
0: Eu não entendo. O Delay fala mais. O Delay, você tem um feeling pra contabilidade, não é possível.
1: Não, mas é.

0: notícia.
1: Não, não é
0: transfer ban, porque... vocês não vão contratar ninguém.
1: Não, porque, ó,
0: vocês têm que vender, na verdade, né? Vender pra começar a pagar os transfer ban da vida.
1: E eu que perdi o pulo do bom dia em Deleizão.
0: Perdeu faz tempo.
1: É, eu perdi, eu não percebi.
0: Só agora foi bom você não dar o bom dia hoje, não, porque chegou com.
1: O gás.
0: Chegou com. Motorista, com acompanhante.
1: Ah, muito bem. É. São 8h59, mas Deleizão, é, por conta da compra, o negócio do Zé Martins, que acabou dispensado do clube, enfim, toda aquela confusão. Eita, nós, hein, Martins? É, mais uma negociação do Augusto Melo. Tudo que o Augusto Melo fez está dando na trave agora, Delei. E ontem foi expulso também de associado com direito a voto, o Andrés, que já foi presidente.
0: Ah, é?
1: É, o Andrés já foi expulso, claro, ontem pelo conselho.
0: Mas tem mais para ser expulso de lá, não é só ele, não.
1: Tinha que prender, né?
0: É.
1: Bom, Delei, para ganhar tempo, vamos começar pela Sul-Americana, que não vale nada, e vamos aos grupos que tem jogos.
0: Do Brasil.
1: É, que tem jogos. É, amanhã. Que tem jogo hoje, amanhã, na verdade, né?
0: Ah, hoje? Então vai,
1: tem
0: hoje.
1: Tem jogo hoje, ó.
0: O São Paulo joga hoje às 19 horas contra o glorioso Boston Rivers. Não é possível, meu São Paulo.
1: É, Dorival.
0: Não é possível, Dorival Júnior. Vamos vencer e manter a liderança e pronto, acabou.
1: É,
0: porque o Milionários pega o Rings e se o Milionário vencer, vai a 11. E se o São Paulo empatar o jogo, fica a 10, fica em segundo lugar. É,
1: fica em segundo.
0: Olha a situação.
1: E aí vai para um playoff de repescagem.
0: Play-off, olha só.
1: O São Paulo só o São Paulo não perde a vaga, né, Delei?
0: Não,
1: uma
0: não
1: coisa
0: perde
1: ou
0: a
1: outra
0: vaga.
1: Acontece. Porque se o Rings ganhar do Milionários. Se o Rings ganhar.
0: Vai a 10 pontos.
1: Vai a 10 pontos. É, só que o Milionários fica com 8, é superado automaticamente.
0: É superado.
1: É, então não tem.
0: Não, isso aí não tem jeito. É duas vitórias do Milionários e do São Paulo também.
1: É. Bom, Brasil, agora são 8 horas e.
0: Hoje Camilo, o Santos.
1: 9 horas. Hoje tem o jogo do Santos.
0: O Jean tá bravo e tudo mais, mas não adianta, mas... Jean. Hoje você se despede junto com alguns poucos santistas que tem aqui em Jales. Um inclusive, tá viajando. O Santos.
1: Meu priminho. Tá desfalcado.
0: Tá desfalcado. O Santos pega. O glorioso Deportivo Cuenca ou Rigoletto?
1: É o Cuenca.
0: É o Cuenca, né?
1: É o Cuenca.
0: Mas o Santos tem só 4 pontinhos, né? O São Lourenço tem 7
1: então,
0: e joga em casa contra o Deportivo Recoleta.
1: É, pro Santos não tá muito fácil a vida
0: então,
1: aqui
0: tchau,
1: não.
0: Então tchau, tchau
1: pro Santos. Acho que o primeiro lugar direto, eu não sei se o primeiro lugar direto dá, porque aí a Conmebol vê, tem confrontos, né, Delei, com pesa. É, no grupo do Grêmio também é hoje 19 horas a decisão. O Palestino vai enfrentar a equipe do Riestra e o Grêmio, o líder do grupo nesse momento, o Montevideo City Torque.
0: Aí vão decidir a liderança.
1: É, então,
0: o Grêmio venceu.
1: Quem ganhar, se houver um ganhador, né,
0: vai
1: um
0: direto.
1: Empate classifica o Montevideo. Pelo grupo G amanhã, pelo grupo H
0: amanhã
1: também. Então são esses os jogos aí da Sul-Americana. 9h02, tá valendo uma pizza. Que tal ganhar, hein? Então manda aí a sua mensagem no 997-3599.
0: Importante. Ah, o Flamengo já tá classificado, tranquilo. O
1: Flamengo já foi como líder do grupo.
0: Flamengo e Cuscos hoje às 21h30, depois da sapecada que tomou do Palmeiras. E hoje também no mesmo grupo do Flamengo.
1: Esse
0: tem
1: jogo Estudiantes. Deve passar na TV, né? É, pelo menos pro Rio vai passar.
0: Estudiantes e o glorioso Independente Medellín. É isso?
1: Isto.
0: Nem
1: hoje também, né? Hoje não tem brasileiro. Ó, o Nacional do Uruguai pega o Coquimbo, que é o líder do grupo, tem 7 pontos, já está classificado. E o Universitário, que briga por uma vaga, vai enfrentar o Tolima. Aí é só ganhar o Tolima e se classificar no Universitário. Está jogando em casa.
0: Muito bem.
1: O Fluminense é amanhã, que é o grupo C. O grupo D é o do Cruzeiro, é quinta. O grupo E é o do Corinthians, amanhã, 21h30. Os dois jogos do grupo são no mesmo horário. O
0: Corinthians já classificar.
1: Quinta-feira, o Júnior Barranquilla e Palmeiras do Allianz. Palmeiras só depende de ser, né, Delei? Se houver uma zebra aí do Sport em Cristal ganhar do Cerro Porteño.
0: É, só depende de si, mas pra ficar em primeiro lugar não depende de si mais.
1: É, não, aí não depende.
0: Porque o Cerro Porteño vencendo vai a 11 pontos, vai a 13 pontos, aí o Palmeiras pode chegar só a 11.
1: É.
0: E aí fica em segundo lugar e pega o primeiro de um outro grupo. Aí é complicado, hein?
1: Ó,
0: pegar o Corinthians.
1: O Mirassolzinho.
0: Já pensou o Corinthians e Palmeiras na próxima fase?
1: Vixe,
0: é sorteio.
1: Maria. Ó, e tem Copa do Brasil pra ser sorteada também.
0: É sorteio, hein?
1: O time do... Não, acho que não, hein? Eu vou até olhar isso aí depois. O LDU pega o Always hoje no grupo G e o Lanús pega o Mirassol, hoje, 19 horas. E amanhã, o grupo H.
0: Isso aí.
1: Beleza, Deleizão? Então vamos dar uma olhada aqui.
0: Ah, pra ver como é que vai ser.
1: Vamos ver a próxima fase. Onde é que... Qual é o grupo do Palmeiras, hein? Pega aí. O grupo E e o grupo F. Tá pertinho, hein?
0: E o F.
1: Não é bom isso aí. Vamos ver se é cruzamento aqui. Ah, não, é sorteio.
0: É sorteio. Falei pra você que era sorteio.
1: Sorteio.
0: Aí piorou.
1: Não, quando é sorteio, aí pode dar uma zebra. Você pode pegar pior ainda, um Flamengo, né?
0: Sim, senhor.
1: É, mas, Deleizão, você como bom São Paulino, como representante legítimo, como sendo aquele São Paulino raiz, o cara que veste a camisa do São Paulo, primeiro diga aí pra mim, porque foi esperar o CR7, ele tá dormindo
0: ESPN
1: agora.
0: ESPN diz demais.
1: É, antes de eu falar, você já sabe.
0: E o Rafael no gol, Enzo Dias, Osório, Alan Frank, Lucas Ramon, Danielzinho, Pablo Maia.
1: É o cantor, Delei?
0: Não é.
1: Não é.
0: Pedro Ferreira. Ferreirinha, que conseguiu ser expulso aos 30 segundos.
1: Não é o da música, né?
0: Não, Caleri e Arthur. Esse é o time do... O Luciano saiu sentindo dores no último jogo e vamos poupar o Luciano.
1: É, e agora o Dorival é o seguinte, dois jogos, né? Até agora o time não mostrou muita coisa, o pessoal deu uma encostada no Dorival, assim, valendo já, mas, pô, dois jogos, meu.
0: O cara entra no time e é as peças que tem, aquela que, tá, que o treinador tá. O SBT transmite o Santos hoje e o Paramonte também.
1: O Dele, mas então pior vai... do que o que ele tem na mão, o problema é que o cara, quando pega a fama de ser caro, fica se esperando muito
0: mas não faz milagre, né?
1: Não faz milagre. O time do Santos tem algumas dúvidas, né, Dele?
0: Tem. Provável time vai ser o Diógenes no gol, Igor Vinícius, Adonis. Já estão entregando a Sul-Americana. Entregando assim, já estão. Não adianta, gente.
1: Esse time aqui
0: tem muito campeonato pra jogar. Diógenes, Igor Vinícius, Adonis Frias, Lan Pérez e Escobar. William Arão, Gustavo Henrique, Rolaser ou Miguelito. Gabriel Bontempo, Gabigol e Barreal. Esse é o time do Santos que joga hoje todas as suas fichas pra ver se consegue se classificar. Mas pra repescagem, né?
1: Primeiro teria que ver, Dele, e fazer olhar os jogos do Santos. O Santista não se manifesta, tem tão pouco Santista que a gente pede aí um apoio pra ver se, né? E acaba que ninguém aparece porque não tem. Tem um Santista aqui, o Donizete, mas não entende nada de bola. Fala aí, Donizete, qual o problema?
2: Opa, vai dar peixão hoje, hein? 0-1.
1: 0-1. Bom dia. Mandar um abraço aqui ao Edilson. Qualquer hora nós vamos de Kombi aí, viu, Edilson? Tá valendo uma pizza, viu, pessoal? Vai mandando mensagem pra nós. O Dele, falamos aí o jogo do Santos, nós falamos, né? A escalação, acabamos de falar. Os contundidos, ó, o Brazão, dores lombares. Lira, lesão no joelho. Neymar tá com dores na panturrilha direita. Gabriel Menino, transição para o campo. Schmidt, lesão no músculo. Tassiano, lesão na coxa direita. E Lucas Veríssimo está suspenso desse jogo. Tem que ver também que o Cuca não pode comemorar muito, não. O departamento médico do time dele está bem cheio, né?
0: Tá ruim de departamento médico, hein? Tem que pôr os caras para voltar mais rápido.
1: Gente, muito obrigado aí pelo carinho de vocês todos. Hoje é dia então de Conmebol, Sul-Americana e Libertadores. A gente volta amanhã. Enquanto isso, vai mandando mensagens e vai torcendo aí, porque de repente dá certo, né, Delezão? Já pensou? Uma pizza nessa terça-feira? Junto com o Super Mario?
0: E caprichada.
1: Caprichada.
0: 9:07, terça-feira. Boa terça a todos e até amanhã, se Deus quiser.
1: O programa de hoje está acabando e amanhã então a entrevista com o vereador Rivelino Rodrigues.
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1: 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Hoje é dia de pizza. Começamos no Antena Ligada e daqui a pouco nós vamos estar sorteando então. Quem vai ganhar, quem vai levar para casa uma pizza lá do Império nesta terça-feira. Bom começo até às 11 da manhã, daqui a pouquinho, 10 horas, vai chegar o Cléo Garcia. Nosso programa é feito assim, ó, para selecionar momentos muito especiais como esse que tá rolando, ó.

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5: Lembrando que daqui a pouquinho vai ser anunciado o ganhador, a ganhadora da pizza, né? Enquanto isso, vai deixando aqui seu oferecimento também, tá? Agradecer a participação da Elisângela, disse lá em Urana, estou ligadinha. Fábio também, final do telefone 9560, ouvindo a 102. Leonardo Neves, boa sorte. Juliana, Santa Fé do Sujo, legal ter aqui na nossa companhia. Espero que você ganhe a pizza, venha passear em Jales. Se ganhar, pode passar lá pelo restaurante Adulto, já terá aí a refeição do público, né? Também o nosso bom dia, Kelly, que está concorrendo ao prêmio hoje, uma pizza junto com o Império. Gildo, Daiane,

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8: Obrigado, Ari. Diz que quer comer a pizza assistindo o jogo do Corinthians. Amanhã o Corinthians, né, Arizinho? Bom dia. Também o Silvano mandou mensagem. O Alessandro, bom dia. Vitória Brasil. A Daiane de Vitória Brasil. Ouvindo a Rádio Antena 102, a Lurdinha de Jales. A Neuza Iturama, Minas Gerais. Bom dia, bom dia. Quero ganhar muito esta pizza. Foi a Márcia que mandou a mensagem para nós. E também, quem mais, hein? Tá mandando mensagem aqui. O Zé Carlos. Bom dia, Zé. Obrigado, né? Ouvindo a 102, o Fabiano Fantasias. Meu amigo Fabiano, lá de Dirce Reis. Trabalha aqui em Jales, né? Na creche. O Cowboy Apaixonado. O Adilson tá ligado conosco. A Luana também. O Bruno e as meninas e meninos aí do Correio. Bom dia para vocês. Mensagem que está chegando do Luiz na Rádio Antena 102, valendo uma pizza do Império. Alô, seu divino! Vamos ouvir uma moda do Zezé que já começa no refrão?

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9: 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Tá na hora de sortearmos aqui a pizza. Agradecer o Mário do Império da Pizza toda terça-feira, né? Está junto conosco. E todas as pessoas que se manifestam, né? Tem gente aí de toda a região. Hoje deu pra ver que vem, né, participações aí de todos os lados. E a gente fica bem contente em trazer esses nossos amigos aqui para nossa participação aqui na 102. Vou mandar um abraço então ao Mário e a toda a equipe do Império da Pizza, que hoje de terça-feira abre a pizzaria. E hoje a quinta tem o rodízio. E, claro, tem também os pedidos pelos telefones, aplicativo, você pode consumir no local. E quem ganhar a pizza, quem ganhou a pizza no dia de hoje, pode também consumir no local ou retirá-la, tá bom? Pizza de hoje, ó, uma pizza regional, hein? Vai lá pra Santa Fé do Sul, Juliana. Alô, Ju, Juliana, Santa Fé do Sul. Vai pegar o vale conosco e depois apresentá-lo na hora de retirar ou consumir lá na pizzaria, tá bom? 9h47 na 102, terça-feira, dia de pizza, junto com o Mari e todo o pessoal. Grande abraço, Mario! 9h47, vamos seguindo com as músicas do Bom Começo.
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9: Faltam 13 para as 10. Hoje é dia de sorteio das novos confrontos da Copa do Brasil, tá bom? Hoje. Só que só depois da Copa, os jogos.

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1: 11 horas e 8 minutos, está aí o Sampa Crio encerrando o Bom Começo, a edição desta terça-feira, trazendo aí essa canção que tocou bastante aqui, né? Na Antena 102, a canção Eterno Amor. E antes teve a Rá, There's Never a Forever Thing. 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
11: E a Agência Nacional de Vigilância Sanitária, Anvisa, aprovou o registro do OZIV, medicamento à base de semaglutida, fabricado pela EMS. A decisão marca a primeira aprovação, né, de um concorrente nacional da substância após o fim da patente do Novo Nordisk no Brasil. A semaglutida é o princípio ativo dos medicamentos Ozempic, indicado para diabetes tipo 2, e o Wegov, né, aprovado para tratamento da obesidade. Desde a queda da patente, em março desse ano, diversas farmacêuticas passaram a disputar espaço em um mercado que movimenta bilhões de reais e transformou as chamadas canetas emagrecedoras em um dos produtos mais procurados da indústria farmacêutica. Pois é, o OZIV, né, foi registrado como medicamento novo por uma modalidade chamada desenvolvimento abreviado, utilizada para produtos que se baseiam em substâncias já conhecidas, mas que ainda precisam demonstrar qualidade, segurança e eficácia perante a agência reguladora. Tá, 11:15, portanto, o OZIV, né, da EMS, usa aí o mesmo princípio ativo, né, do Ozempic, do Wegov, o primeiro medicamento baseado em semaglutida a obter registro no Brasil desde a abertura aí do mercado para novos concorrentes. A Anvisa aprovando aí a primeira versão nacional, né, de semaglutida após o fim da patente da Novo Nordisk. Mais notícias em uma hora.
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11: Vamos nessa então, mais uma hora juntos aqui na melhor frequência, 102,3, Jales, São Paulo.
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1: Vamos lá, mais uma edição do Antena Retrô. É, galera, a partir de agora, então, você curtindo aí o melhor do flashback. As canções que marcaram toda uma geração, hein? Melhor dos anos 70, 80, 90 e 2000. Bora lá começar com a banda Heart. Never, 11:17. Bom dia, uma ótima terça pra você.
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5: Nosso amigo Alexandre, né? Tá na sintonia, indicando aqui a música de Xade Adu, No Ordinary Love. A cantora nigeriana, né? Alexandre, nosso bom dia. Obrigado pela audiência, obrigado pela sintonia.

0: Engenheiros do Havaí, demais esse som, hein? Parabólica, fechando mais uma sequência do Antena Retrô, aqui no, na sua 102 FM Antena. Antes teve Xade, a música No Ordinary Love. Antena Retrô até a uma da tarde, as velhinhas pra você recordar.
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0: Bem definidos então, né? Os confrontos das oitavas de final. O sorteio foi agora há pouquinho. Fluminense e Vasco, né? O clássico carioca. Também teremos Corinthians e Internacional, Grêmio e Mirassol, Vitória e Atlético Paranaense, Juventude e Atlético Mineiro, Santos e Remo. Chapecoense vai enfrentar o Cruzeiro e o Palmeiras vai pegar o Fortaleza. Haverá sorteio agora para definição da ordem dos mandos dos jogos, né? Sorteio das oitavas de final aí da Copa do Brasil, que está acontecendo nesse momento na sede, né, da CBF, no Rio de Janeiro. Daqui a pouquinho a gente volta aí com os confrontos, né, os mandos de campo aí, esses confrontos definidos aí há instantes atrás, né, pela CBF. 11:42, o Antena News de volta em uma hora.
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2: Bom, agora sim já saiu aqui o sorteio dos mandos de campo, né? Ficou assim então, as oitavas de final, os mandantes, ó, do primeiro jogo. Primeiro jogo teremos Vasco e Fluminense, portanto, né? Mandante do segundo jogo será o Fluminense. O Internacional pega o Corinthians no primeiro jogo, portanto, Corinthians decide em casa, né, na Neoquímica. O Mirassol, primeiro jogo será em Mirassol, né, contra o Grêmio. O Atlético Paranaense também, primeiro jogo vai ser em casa contra o Vitória. O Atlético Mineiro pega o Juventude, né, no primeiro jogo, lá, jogo em Minas Gerais. Santos também, ó. O Santos, primeiro jogo será na Vila Belmiro, hein? O Santos, portanto, vai decidir fora de casa. Chapecoense, primeiro jogo em Chapecó. Chapecoense e Cruzeiro. E o Palmeiras também decide fora. Palmeiras joga com Fortaleza aí pelo sorteio. Joga o primeiro jogo no Allianz. Segundo jogo lá em Fortaleza. São os confrontos aí, né? A ordem dos mandos de campo. Os confrontos. As oitavas de final da Copa do Brasil. Corinthians, portanto, decide em casa. O Santos e o Palmeiras decidindo fora de casa. Segundo jogo aí da Copa do Brasil.
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2: Seguimos com Antena Retro. Mais uma sequência de flashbacks. Vamos voltar no tempo um pouquinho aí e reviver essas canções que marcaram toda uma geração. E que o tempo não apaga, né? Right Between the Eyes, Walks.
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0: O Antena Retrô volta já.
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0: Teve também Delegation, né? Wanna Be The Winner, lá pros nossos amigos de Itatiba, né? O André, toda a turma lá, abraço pra vocês. O André manda abraço aqui pros amigos Furca, do Vale do Formoso, o Elton de Fernandópolis, o Mário, Denise também, Vila Madalena em São Paulo, o nosso amigo Cabral e a Maria Luísa, de Votuporanga, e toda a galera curtindo o Antena Retrô. 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

0: Lady Tina Charles, encerrando a Antena Retro nessa terça-feira, demais, hein? A última seleção musical aí do Antena Retro, último bloco pra você. Teve também Rádio Táxi, Sanduíche de Coração. Teve Don Shot, teve Formosa com o Grupo Zero. Teve Bruce Hornsby com Range. Teve Rita Lee, Shakira, Antena Retro e as clássicas.
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4: Alô, povão bonito de meu Deus, estamos no ar. Estamos chegando com mais um Antena Play. Põe no 12 aí. E aí, tá tudo certinho aí? Porque aqui na antena o trem tá tinindo, tinindo. Vamos lá, vamos juntos a partir de agora aqui no Antena Play, na frequência de 102,3 MHz. Jales, estado de São Paulo, emissora classe A, fazendo companhia 24 horas por dia, 40 anos de sucesso absoluto. Vamos iniciando mais um Antena Play. Trazendo aí música, alegria na sua tarde, claro, o melhor da música sertaneja pra você. Antes de mais nada, agradecer ao nosso Senhor por mais um dia, por mais um programa Antena Play. Há dias em que o coração aperta e a alma se pergunta em silêncio: será que eu consigo? Será que eu vou conseguir hoje? Será que meus objetivos serão alcançados? E é nesses momentos que Deus se faz presente. Porque onde Ele está, nada falta. Nada falta. A sua paz permanece. O seu cuidado sustenta. E o seu amor acalma. Mesmo quando não entendemos, Ele trabalha. Mesmo quando não vemos nada, Ele está agindo. Mesmo quando o caminho parece fechado, Ele abre novas portas. Onde há Deus, não há medo, não há desespero. Não há vazio, porque Ele preenche tudo com propósito, esperança e cuidado. Confie nele. Descanse. Confie. Respire fundo e vá com fé, porque Ele está contigo. Deus como prioridade na sua vida. Porque em Salmos 23:1 diz: o Senhor é meu pastor, nada me faltará.
5: Eu seguirei, eu irei aonde fores, Senhor.
4: Que Ele esteja aí, presente na sua tarde de terça-feira, te abençoando em todos os seus momentos. Momentos difíceis, momentos de aprendizado, Ele está por aí, colocando a tua mão e o abençoando. Que seja assim. Amém. Vamos lá, moçada, tá começando a Antena Play, vai começar a festa.
1: Vai começar, vai começar. Prepare o seu coração. Você esperou e a hora chegou.
4: Aumenta o volume, estamos chegando pra fazer um barulho na sua tarde, hein? Vamos que vamos.
1: Aí vem. Cléo Garcia.

estamos juntos nessa tarde maravilhosa aí de terça-feira. Aumenta o volume hoje, Zap Antena, para você participar mais uma vez aí. Estamos esperando o seu áudio, hein? Quero ouvir sua voz aqui na programação Antena. Mande áudio, mande áudio. Hoje, super rodízio de massas da Nova Delícias Torteria. Um super rodízio para você no final do horário. Presentaço aí, né? Um mimo para os nossos queridos ouvintes aqui do Antena Plan. O programa já começa lá em cima, né? Com aquele astral, com aquela energia positiva. E claro, boas vibrações. Você, ouvinte Antena,

de música sertaneja. Pô, vamos estar esperando aqui os modão chonado, né, do Antena Play. Então vai indicando a sua aí também. Nosso WhatsApp, você sabe muito bem, né? 997359981. Repetindo, 997359981. Estamos esperando aí a sua participação, hein? Vamos começar com eles, Chitãozinho e Chororó, aqui na programação Antena.

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0: Vamos nessa então, moçada. Tamo de volta aqui com a Antena Play. O seu alô aqui no nosso WhatsApp. 997359981. No clima aí da sua terça-feira, sua tarde de sexta-feira. Vai mandando sua mensagem pra cá. Zap Antena. Quero ouvir o seu áudio aí, sua voz aqui, participando do Antena Play. Beleza? E aí? É modinho ou modão? Qual sua música sertaneja aí? Antena Play segue até às 3 da tarde, destacando aí, né? O sertanejo de qualidade. Vamos mandar um abraço aqui pra moçada que tá com a gente na audiência. Pessoal que tá com o rádio ligado aí na antena. O Lucas. Lucas Arroio. Beleza, Luquinha? Já tá participando aqui com a gente do sorteio. Beleza? Boa sorte pra você. Estamos aqui mais uma vez na obra, ouvindo Antena Play. O Leandro, nosso amigo Luciano e o Edmilson. Fala, os meninos, tudo de bom pra vocês aí, bom trabalho, beleza? Nosso amigo Ronaldo também, fala, Ronaldão, tudo de bom pra você.
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0: Obrigado, Estela, tá junto com a gente. Estela e o marido Luiz. Léo Garcia, manda uma chicoteada aí pro Luiz. Beleza, Estela? Tá mandado o um recado aqui, Luiz. A chicoteada aí pro nosso amigo Luiz. Aê, Luiz, outra chicoteada aí. Tá certo. Obrigado, Estela, pela participação aí. Tamo junto e misturado, hein? Valeu, valeu.

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0: Trem rumado demais, hein? Bom demais. Daniel e Perla, aqui no Antena Play. A Neide também tá com a gente. Obrigado pela audiência, Neide. Quem mais? Nosso amigo Jean. Fala, Jean. Grande Jeanzito. Pessoal que tá aí no Jardim Estados Unidos na sintonia, Jean. O nosso amigo Joel. Valeu, moçada.
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0: Mandando áudios pra cá, 997359981. Nosso amigo Juninho, pessoal do ar-condicionado aí, na escuta. Beleza, pessoal da Top, né? Ar-condicionado aí. Manda um estica pra nós aqui. Moçada do ar-condicionado aí. Pessoal da manutenção, valeu, muito obrigado pela audiência, moçada.
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0: Dá um Zezé pra moçada, né? Então vai lá, DJ. Sapeca Moda Sertaneja, aquela do Mirosmar. Mudando aqui pro modo Mirosmar, menino.
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0: No coração, coração acelerando.
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0: Você tá doido. Foi dessa, mais uma aguinha com gás aqui pra nós. Hã? Vão demais da conta, mas... Serginho, obrigado pela audiência também. Nosso amigo Manezinho tá lá na Fazenda Santa Fátima, Santo Antônio do Aracanguá. Valeu, Manezinho, tudo de bom, hein?
1: Boa tarde, meu amigo Creu Garcia. Ó, nós de novo.
0: Tamo junto.
1: Ô, Creu, manda um modão chonado aí pra nós aí hoje. Manda aí do João Mineiro Marciano aí pro Manezinho, pro Fábio Pedro, pro Everaldo de Guzolândia. Mas chega o tijolo mesmo, chega a pedrada e a tijolada no Manezinho, no Everaldo, no Fábio Pedro. Corta no chicote. Um abração e tudo de bom, meu amigo. Tamo aqui, Manezinho, na sintonia. Amor.

0: Bom demais da conta, hein? Vamos lá, o meu amigo Leandro. O Leandro tá pedindo aqui Zezé, tocamos já, né? Ah, no bloco anterior. Nesse bloco, né, a gente já tocou aí. Valeu, Leandrão. Tá concorrendo aqui ao super rodízio aí da Nova Delícias Torteria, beleza? Tatiane, obrigado pela audiência também, querida.
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0: Vamos lá, tem mais participações aqui, nosso amigo Júnior. Fala, Juninho. Como é que você tá, Júnior? Nosso amigo Fabinho também, pessoal que tá na obra aí ouvindo a gente. Obrigado aí pela sintonia. Tem mais, o Alexandre tá por aqui, o Sidney, né?
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0: Maravilha, o Rafael Santos. Obrigado, Rafa. Tudo de bom pra vocês aí. Vamos lá, só Madão Chonado. Nessa terça-feira, tarde de terça-feira, Antena 102 segue fazendo clima junto com você. Alô, Virsão. Um abraço pra você também, Virso. Nosso amigo Diota lá na Borracha.

0: Muito bem, está aí na Antena 102, saco de estopa. Bom demais, hein? Obrigado aí pela audiência, você em Jales, em toda a região.
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0: curtindo aí a Antena Play, só modão sertanejo de qualidade,
1: hein?
0: E longe, longe, longe, lá nos Estados Unidos, San Diego, nosso amigo Castro. Tá no Corre Corre também lá em San Diego, Estados Unidos. Também na sintonia do Antena Play, só modão, hein, Castro? Muito obrigado pela audiência aí, moçada. É da terrinha, né, Castro? Valeu, tudo de bom. Obrigado pela sintonia. Pessoal curtindo aí através do da internet, nessa ferramenta maravilhosa, através do aplicativo Antena 102.

0: trabalhando, fazendo as entregas aí e curtindo os modão do Antena Play também, nosso amigo Dico. Obrigado, viu, Dico? Vamos lá, moçada. Seguimos aqui com a Antena Play, batendo um papo. A resenha do Antena Play até às 3 da tarde. Aí mandando seu áudio aí. Hoje tem de presente rodízio da Nova Delícias Torteria. Super rodízio de massas pra você. Hoje, joga Gustavo Lima. Vai participar do sorteio também. Valeu. Pessoal da oficina do Dinei. Ítalo Sport Car. Show de bola, moçada. Obrigado pela audiência sempre aí. Pessoal que tá com a gente aí todos os dias.
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0: Quero ganhar esse rodízio, Marlene, me põe no sorteio. Valeu, Marlene.
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0: Lá na obra também, nosso amigo Ângelo Sasso. Obrigado, Ângelo. Tudo de bom pra você, meu amigo.

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1: Vamos lá no Pique no Clima. Nosso WhatsApp é 997359981. Grande Carlinho também tá junto com a gente. Carlinho Souza, né? E aí, Carlinho, pessoal lá do Jardim Soraya, na sintonia.

0: Modão Sertanejo aqui na Antena Play. Vamos faturar. É rapidinho, a gente já volta aí na sequência com o seu alô. Vai lá, Zap Antena 997359981. Quem sabe você leva aí, né, no finalzinho do programa, o Super Rodízio de Massas da Nova Delícias Torteria.
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0: Muito bem, as informações no seu rádio nessa tarde de terça-feira. O Paulinho do Palmeiras foi denunciado por comemoração de gol contra o Flamengo. A Procuradoria do Superior Tribunal de Justiça Desportiva denunciou Paulinho, atacante do Palmeiras, pela comemoração do gol no jogo contra o Flamengo no último sábado no Maracanã. O problema não foi o pedido de silêncio, mas sim o gesto, né, considerado obsceno durante a comemoração e movimento característico, né, das torcidas organizadas de Palmeiras e Vasco, né, clube pelo qual o jogador ganhou destaque no início da carreira. Pois ele foi enquadrado no artigo 258A do Código Brasileiro de Justiça Desportiva, que consta provocar o público durante a partida. A pena varia de 2 a 6 jogos de suspensão.
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3: Vamos lá, sonados. Estamos de volta aqui para mandar o seu alô, claro. Vai mandando mensagem aqui no nosso WhatsApp Antena 997359981. Vamos lá, nosso amigo Toninho tá na sintonia também. Nosso amigo Célio, né? O Antônio, Célio, nosso amigo Toninho, Célio, a moçada que tá firme, batendo firme, firme colocado aí nesse piso aí, né? Valeu, Célio. Leonardo Oliveira também, Leonardo Neves também tá junto com a gente aí na sintonia, já concorrendo aqui ao super rodízio, né? Da Nova Delícias Torteria.

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1: Nosso amigo Baixito também, lá em Santa Fé do Sul, na sintonia. Já tá fazendo os cleque aí? Ainda não, né, Baixito? Baixito tá no cafezinho ainda. Ei, Baixito.
2: Fala mesmo, meu creu.
1: Opa.
2: Baixinho do Grandes Lagos. Estamos por aqui hoje, amanhã, Deus quiser, estamos pro Jalão, hein? Passando para agradecer a Deus, é mais uma semana, né? Para os Brasil, os ouvintes do mundo aí. Mandar uma moda boa para nós aí.
1: Ei, Baixito.
2: Escudo, locutor, garganta de ouro, hein? Baixito, Grandes Lagos. Que Deus nos tenha uma boa semana para nós aí. Visita todos os lares aí do Brasil e do mundo, beleza?
1: Show!
2: Um abraço para nós todos aí.
1: Abraço, Baixito. É, Baixito. Baixito gosta muito aí do Milionários é Rico, né? Ei, Baixito. Vai lá, DJ. Prepara o coração aí, Baixito. E segura essa pancada no peito.
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4: 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Mais um.

0: de ouro do Brasil. Milionário José Rico aqui na Antena Play. Obrigado, gente. Obrigado pela audiência aí. Jales em toda a região. Moçada em peso aí, curtindo a Antena Play nesta terça-feira. Lembrando que hoje tem o rodízio, né? Da Nova Delícias Torteria. Você que participar com a gente aqui no finalzinho do horário. E ó, vou te falar uma coisa, hein? Hoje é o seu dia de ganhar. Pode ter certeza disso. Sou eu, sou eu. 997359981 pra você participar com a gente aí. 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

0: demais, bom demais ter você com a gente aqui. Nosso amigo Adriano tá lá no córrego do Mico também. Tá lá no pé do rádio, no meio aí das hortaliças, né, Adriano? Trabalhando. Nessa terça-feira tá com a gente também aí.
1: Aô, Cláudio Garcia, boa tarde, tudo bom? Aqui é Adriano no córrego do Mico. Nós estamos aqui na escuta, viu? Nessa terça-feira calorosa. Sorta um modão pra nós aí de Paulo e Paulino. E põe a gente no sorteio. Opa, tchau, obrigado.
0: Valeu, Adrianão. Um abraço pra você, meu amigo.
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0: De Paulo e Paulino.
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0: Tem de Paulo e Paulino na agulha aí, DJ. Vamos lá. Toca uma do de Paulo e Paulino pra nós aí.

emoção demais da conta, uai. Fala, Herbert, obrigado pela audiência também. O nosso amigo Herbert está junto com a gente aí. Vamos ver quem mais está por aqui. Cadê a mensagem do Herbert? Um abraço para nós aqui. O Herbert, tá lá com a esposa Karina, né?

0: Tamo junto e misturado aqui no Antena Play. Você mandando sua mensagem pra cá, 997359981. Tô esperando aí o seu áudio também, pra bater um papo aí com a gente. E no final do horário, você sabe, né? Tem o super rodízio de massas aí da Nova Delícias Torteria.
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0: Nossa amiga Marília, né? Marília também tá com a gente aí trabalhando. Palmeira do Oeste, hein, Marília? Beleza, pessoal lá em Palmeira, a Marília, nosso amigo Ricardo também. Valeu, Palmeira do Oeste, abraço pra vocês aí, tudo de bom! Olê, você pegou essa foto aí no mestre Google, hã? É, pessoal da Lecalhas aí, já encerrou o expediente, já leu, tá de folga hoje, os meninos! Espumar a boca aí. Aí deu sede, hein? Você tá doido.
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0: É isso mesmo, Lê? Já tá fazendo o tisclec, hein, meu amigo? Hã? Parabéns.
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0: Marina, nossa amiga Marina França também tá por aqui, vai ganhar um rodízio. Boa sorte pra você também, Marina. Tarde abençoada pra vocês. Obrigado, Marina, pra você também. A Márcia também tá por aqui. Obrigado, Márcia, obrigado pela mensagem também. Valeu, vamos faturar então? Beleza, a moçada tá pedindo pra faturar aqui. Vamos ao intervalo, é rapidão. E voltamos na sequência com a sua mensagem.
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5: Tamo de volta, os meninos. Tamo de volta aqui pra rolar o seu alô. Vai lá, 997-359981. Tudo de bom pra você, ligado aí no 102.3 da Rádio Antena 102. Vamos lá, tem mais mensagem aqui. Moçada participando aqui pelo WhatsApp. Também pelas nossas mídias digitais. Valeu, obrigado pela audiência. Moçada em peso curtindo aí Antena Play. Nosso amigo Rafael também tá na audiência, querendo ganhar aqui o super rodízio, né, de massas. Obrigado, viu, Rafa? Tudo de bom aí pra você também. Vamos lá, tem mais participações aqui. O Jean, já falei a mensagem do Jean. O Jeanzito, alô pra vocês aí, pessoal, na sintonia. A Irene tá lá na Figueirinha também, junto com a gente. A moçada do ar-condicionado aí, valeu, valeu. O Juninho, né? O Juninho também, o Pablo, pessoal da Top Art. Valeu, moçada. Os meninos, tudo de bom. Obrigado pela audiência aí. Gildo também, grande Gildo Magalhães, tá com a gente.

0: mais alô aqui, nosso amigo César também, grande Cezinha, só tá trabalhando aí na audiência, o Varley também, pessoal que tá indo Bom Jesus na reforma aí, muito obrigado pela audiência aí, os meninos.
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0: Olá, segue a Antena Play, tem mais moda sertaneja, nosso amigo Luiz, Luiz Carlos também, toca um Bruno Marrone pra nós. Tem aí o DJ. Marrone,
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0: Cê tá doido?
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0: enrumado, hein, rapaz? Bruno e Marrone fazendo a gente chorar aqui, ó. Eu tô arrepiado, meu amigo. Você tá doido, modão. Vamos lá, então, o seu alô aqui, valendo hoje o super rodízio, né, da Nova Delícia Sorteria, no final do horário sorteio. Vamos nessa, então, tem mais participações. Tem mais, está por aqui, lá no Córrego do Mico, a Rose, Rosemary, cara da colheita aí das hortaliças, né? Maravilha, é, amanhã tem comboio, né, Rose? É, moçada trabalhando, ouvindo aí os modão sertanejo aqui junto com a Antena Play. Vamos batendo um papo, uma resenha aqui do Antena Play e ouvindo boa música, né? Ô, gordinho, como é que você tá, gordinho?
1: Boa tarde, Crão.
0: Fala comigo.
1: Como você tá, meu querido?
0: Bom demais, bom demais.
1: Acertou, Crão. Hoje é a hora que tocou a buzina pra nós, depois da manhã já é quinta. Já pode, né, Creu?
0: Sem dúvida.
1: Estampa uma, Creu. Couro, tá o Anjo, o Gordinho, o Éder e o Marcão.
0: É, os meninos.
1: Tá o Alemão e tá
0: quem
1: o
0: mais?
1: Nosso amigo Juninho, eletricista.
0: Ô,
1: todo
0: Juninho.
1: Trabalhando, escutando você e essa rádio maravilhosa. Creu, toca uma modona apaixonada hoje pra nós, do Christian Ralph.
0: Opa!
1: Escolhe uma pedrada no peito e manda pra nós aqui, pra esses gaiteiros apaixonados.
0: Chama.
1: Couro, Creu, couro, estica, sai cachorro, mas pode, né, Creu?
0: Pode
1: tomar uma hoje, Creu? Fala comigo, meu amigo.
0: Só água
1: estica,
0: com gás.
1: Creu.
0: Só água com gás, ô, meu amigo gordinho, grande gordinho. Hoje é terça ainda, ô, gordinho, hoje é terça ainda, terçou, bebê. Hoje eu só destampo uma, hoje... Uma aguinha com gás. Agora são 14 horas 11 minutos. Eu só destampo uma hoje. Se numa hora dessa, um galizé cantar. Só assim. Opa! Opa! Cantou! Você viu aí, gordinho? Não vai ter jeito, não. É uma aguinha com gás hoje. Olá, Christian Ralph aqui pro gordinho. Sapeca moda sertaneja. Chama!
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0: Reboque de Casa Velha. Simbora, moçada. Na Tela Play com a sua participação hoje aí, valendo rodízio de massas, hein? Bacana o prêmio hoje, hein? Presente aí da Nova Delícia Sorteria. Depois do intervalo tem mais mensagens aqui. O seu áudio, participe aí. Mande áudio, mande áudio.
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7: Estamos de volta aqui na programação do Antena Play, essa maravilhosa tarde de terça-feira. Antena Play, daquele jeitão. Muda

0: sertanejo bom demais.
1: É o sertanejão aqui do Antena Play. E, claro, a sua mensagem aqui no nosso WhatsApp Antena 997359981. Pra você que manda sua mensagem aqui, vai concorrer. No final do horário é o Super Rodízio de Massas, né? Rodízio de Massas na Nova Delícias Torteria. Hoje, hein? Hoje tem Rodízio de Massas na Nova Delícias Torteria.

0: Modão Sertanejo aqui no Antena Play. Vai mandando mensagem. Vamos lá, tem mais áudio chegando. Nosso amigo Lê tá por lá na audiência. Obrigado, Lê. Quem mais? Gustavo, tá junto com a gente aí.
1: Boa tarde, Cléo Garcia. Opa. Bora que bora começar mais um programa abençoado. Coloca eu nesse sorteio aí, desse rodízio aí. Manda um abraço pro Gustavo e o Dô. E o Zuz lá no Dercy lá. Vê se vai trabalhar, Zuz. Para de ficar no celular aí.
0: Ô, Zuz.
1: Se tiver como, Cléo. Põe do milionário José Rico pra nós aí. Estica!
0: Beleza! Maravilha, obrigado aí pela audiência.

0: tem mais participações aqui no nosso WhatsApp lá nos Estados Unidos. Nosso amigo Castro. Ô Castro, como é que você tá, Castro? Ouvindo a gente no carro, né? San Diego, Califórnia. Se der, toca pra gente aí. Chitãozinho e Chororó, música Estrada. Opa, aí pra já. Vamos lá, tá na ponta da agulha aqui.
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tá doido, cresci ouvindo esses modão, hein? Meu Deus do céu. É bom demais. Vou marcar o meu fim. Chitãozinho e Chororó aqui no Antena Play. A sua música, o seu modão. Seu modão sertanejo aqui nas ondas 102. Vamos lá, moçada. Trazendo no programa aqui a participação dos nossos repórteres trabalhando, né, nessa tarde de terça-feira aí. Claudinei Antônio, a equipe Antena Ligada trazendo informações pra gente dentro do Antena Play.

0: Vamos lá, agora sim, espaço aberto aqui para o Jornalismo Antena 102, a equipe Antena Ligada trazendo as informações no seu rádio. Boa tarde, Claudinei Antônio.
1: Léo Garcia, ouvintes da Rádio Antena 102, boa tarde. Estamos pelas ruas acompanhando a movimentação da cidade de Jales, em especial da polícia jalesense nesta tarde de terça-feira. Todos sabem, nós temos relatado dentro dos noticiários policiais e também o Antena Ligada uma sequência de furtos, principalmente que tem ocorrido no perímetro urbano em Jales, seja no comércio e também algumas residências. Há instantes atrás, nós tivemos na Central de Polícia Judiciária, onde estavam agentes da Polícia Civil, da Guarda Civil, da Guarda Municipal de Jales e também da Polícia Militar. A informação que nós recebemos que um televisor da marca Samsung, não saberia precisar agora, me parece 43 polegadas, foi recuperado em uma residência e a origem ainda não estava muito clara no momento em que nós estávamos lá. A polícia está intensificando o patrulhamento, seja a Polícia Militar, a Guarda Municipal e também a Polícia Civil, que nós até citamos no programa Antena Ligada ontem e hoje, está muito preocupada com esta situação, com várias equipes se mobilizando no encalço aí de algumas pessoas suspeitas de estarem praticando esses furtos. Muito se fala daquelas que vivem em situação de rua, né? As pessoas que estão aí pelo centro, pelas praças, mas existem outros suspeitos de estarem praticando esses furtos. Duas pessoas já foram presas e ainda outros alvos estão sendo procurados pelas polícias de Jales, civil, militar e também a guarda civil, a guarda municipal, trabalhando nesta tarde. Amanhã no Antena Ligada, mais informações, ou ainda hoje, no instante que nós estávamos lá, um suspeito havia sido localizado e deve ser conduzido à Central de Polícia Judiciária. Aos ouvintes da Rádio Antena 102, em especial a todos que acompanham a tarde da 102, as informações da polícia em Jales.
0: Beleza, maravilha, Cacá. Parabéns pelo trabalho sempre, né? Trabalho sensacional, né? Da Polícia Militar, a Polícia Civil, a Guarda Municipal sempre trabalhando firme e forte aí, né? Sempre em prol da população de Jales. Beleza, 14 horas, 30 minutos. Obrigado, Cacá, pelas informações aí.
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0: Uma explosão em uma fábrica de importação e exportação de cereais localizada às margens da rodovia Comandante João Ribeiro Barros, área rural de Paulópolis, em Pompeia, São Paulo, deixou ao menos 10 feridos hoje. Segundo as primeiras informações do Corpo de Bombeiros de Marília, que está prestando auxílio nessa ocorrência, as vítimas já foram socorridas e levadas para a Santa Casa de Pompeia. Segundo a Secretaria de Saúde da cidade, as vítimas deram entrada na Santa Casa, foram atendidas e estabilizadas.
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0: Por quê?
1: Porque é apaixonada.
0: Aí o Fredão, na Antena 102, bem aos olhos da lua, homenagem ao saudoso Juliano César. Obrigado, Sueli, tá junto com a gente na sintonia. Sueli também concorrendo aqui, né? Um super rodízio de massas hoje na Nova Delícias Torteria. Nosso amigo Deva também, boa tarde, meu amigo Deva, o cowboy apaixonado. Deixa eu ver aqui, rodízio, quero ganhar um rodízio. É Benta, isso mesmo?

0: uma sede ouvir uns modão desse, hein? Hein, meu amigo Irene? A Irene tá lá, ó. Ouvir uma moda dessa, já cai no ombro lá do Luizão. Ei, Irene! Salute, Cleck! Você tá doido? Bom demais! Vamos lá! O nosso amigo Betinho também tá por aqui. Ô, Beto! Fala comigo!
1: Alô, Cleo Garcia! Manda um abraço pra nós aqui no Bosque. Beto Pintor e o Zé Carlos. Põe os dois nomes no sorteio, o Creu. E toca a moda pra nós aí.
0: Boa! Beleza, Beto! Abraço pra vocês aí, pessoal tá lá no Jardim do Bosque, né? Ouvindo a gente aí. A equipe de pintores aí, né? A equipe Beto Pintura.

0: Jesus. Ô, Zui, você tá bom?
1: Boa tarde, amigo Creu Garcia.
0: Beleza?
1: É o Zui. Manda aí, bote azul. Ofereço aí pra todo mundo aí da Construção Civil. E pra esse Gustavo aí. Manda ele trabalhar, Gustavo. Vai trabalhar, meu irmão. Rapaz, o serviço tá atrasado.
0: Bora.
1: Abraço, Creu Garcia.
0: Valeu, Zui. Gustavo, tira o pé do chão, menino. Tira o pé do chão.

0: Você tá doido aí? Chutou o balde, hein, meu amigo Zuz? Bom demais! Aqui na Antena Play, a sua música sertaneja. Bora lá, gente. 997-359981. Nova Delícia Sorteria hoje, sorteando aqui pros nossos queridos ouvintes, né? O Super Rodízio de Massas. Já já o sorteio, hein? Dentro de alguns minutos. Lucileno Silva, a moçada do córrego do Jataí. Alô, Urânia, grande abraço pra vocês, moçada! A Rosana também tá por aqui na audiência, tá na Rosana lá no pé do rádio. Rosana Buzo, né? E aí, pessoal do córrego do Jataí também junto com a gente. O Serginho, pessoal de Salete aí. Grande Sérgio Silva. Beleza, tá na lista aqui, viu, Sérgio? Muito obrigado pela audiência aí. O Serginho também tá com a gente aí. Valeu! Vamos ao intervalo rapidão e a gente já volta então com o sorteio, né? O sorteio aí do Super Rodízio de Massas da Nova Delícias Torteria.
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7: Vamos lá, moçada, 14 horas e 57 minutos. Estamos junto e misturado aí nessa terça-feira, tarde de terça-feira. Vamos lá, as participações aqui no nosso WhatsApp. 997359981. Obrigado, Fabiana também tá com a gente, já tá na

E uma salva de palmas para o nosso amigo 7115, final do telefone, Gustavo, né? Gustavo Tavares. Mais palmas aí para o Gustavo. Bom, gente, vou deixar a última aqui. Vem aí o Boquinho, trazendo aí o sertanejão do Rádio Raiz para você. Vamos embora. Agradecido demais aí pela sua audiência, pela sua companhia. E o Antena Play tá aí, ó. Programão com um jeito simples, né, de fazer o rádio, trazendo aí a participação do ouvinte. E só modão sertanejo de primeira, né? Amanhã tamo de volta com mais um Antena Play. A última, um Amadão cantando pra nós aí. Simbora, moçada!

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10: É notícia da hora, deixando você bem informado, azeite extra virgem é retirado do mercado por mistura irregular de óleos vegetais. É, nós temos aqui o Ministério da Agricultura, que divulgou um alerta de risco à saúde do consumidor na comercialização de um lote do azeite de oliva extra virgem da marca São Paulo, considerado desclassificado e impróprio para consumo humano. Uma análise de amostras mostrou que o lote 260289 contém a mistura de óleos vegetais na composição do produto, caracterizando fraude. A Secretaria de Defesa Agropecuária, que realizou a operação, identificou irregularidades relacionadas à empresa responsável pela importação e comercialização do produto e, por exemplo, a falta de documentos fiscais e do CNPJ da empresa no rótulo. A fiscalização determinou o recolhimento imediato do lote e orienta os consumidores a interromperem imediatamente o uso do produto e solicitarem a substituição, conforme previsto no Código de Defesa do Consumidor. Segundo o Ministério da Agricultura, a empresa foi notificada, mas não apresentou manifestação dentro do prazo estabelecido e será autuada administrativamente. E o G1 não localizou o contato da empresa até a última atualização desta reportagem, conforme a notícia é publicada no site G1.
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11:10. Alô, meus amigos, alô, minhas amigas. Estamos chegando com mais um Rádio Raiz. Aqui na sua ZYD 937, canal 272, antena 102, a rádio da sua cidade. A direção geral, doutor Vanderlei Garcia. A partir de agora, você ligando 3632-0161 e pode mandar o seu recado pelo WhatsApp também, que é o 99735-9981. Hoje, uma terça-feira, 26 de maio de 2026.

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1: 15 horas e 12 minutos. A primeirinha de hoje vem pra eles, Alan Eladim. Liguei pra dizer que te amo. Sucesso, boa tarde.

0: aqui na antena. 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
0: Legal, 15 horas e 23 minutos. Alô, Carlos. O nosso abraço, Carlos. Tá ouvindo o Boquinha, né, Carlos? Um abração pra você, viu? O Carlos está oferecendo pro nosso amigo Marcos, que adora a música Bem aos Olhos da Lua. Vamos tocar com o Juliano César, né? Beleza, Marcos? Nosso abraço, viu, Carlos? Muito obrigado ao Carlos, ao Marcos aí. Um abração pra vocês aí, viu? Muito obrigado pela audiência. Mandar uma boa tarde pro Luiz Carlos de Fernandópolis, a esposa Roseli também, aí no bairro Bernardo Pessuto de Fernandópolis. Nosso abraço, Luiz Carlos. Alô, a esposa Roseli. Um abração pra vocês aí, viu, Luiz Carlos? Viu, Roseli? Muito obrigado pela audiência, viu? Aí o pessoal de Fernandópolis na sintonia. Um abraço pro Daniel Pérez. Alô, Daniel Pérez. O nosso abraço, tudo bem, Daniel? Daniel Pérez tá ouvindo o Boquinha também, Daniel. Um abração pra você, meu irmãozinho.
15: O Boquinha, Daniel Pérez apareceu tabuado, pronto-socorro. Manda pra nós hoje um fio de cabelo com o Chitãozinho Chororó. Manda com amor, ternura e carinho pra Sandrinha Brito. Que Deus abençoe nosso dia. Obrigado.
0: Beleza, nosso abraço, Daniel Pérez. Muito obrigado pelo carinho da audiência também, viu? Alô, Charles!
16: E aí, meu amigo Boquinho? Como é que você tá, meu brother? Felicidades, meu amigo. Um ótimo programa aí pra você. Sim. E pra todos os ouvintes, né? Um abraço desse seu amigo. Que o Papai do Céu nos permita uma tarde abençoada.
0: Amém. Obrigado, Charles. Um abração para você, para toda a família e para os amigos aí também, viu? Nosso abraço. Alô, minha amiga Irene, lá na Figueirinha. Alô, Luizão. Um abração para vocês e muito obrigado. Que Deus abençoe vocês. E muito obrigado pelo carinho da audiência.
12: Estrada para fazer amor de madrugada, hein?

É o fio de cabelo Chitãozinho e Chororó. 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
9: Então, Antena News, a notícia em primeiro lugar, a CBF sorteou na manhã desta terça-feira em sua sede os confrontos das oitavas de final da Copa do Brasil 2026. Todos os jogos estão previstos para ocorrer em uma mesma semana, sendo a ida nos dias 1º e 2 de agosto, que é sábado e domingo, e a volta nos dias 5 e 6, que quarta e quinta. As datas exatas ainda serão confirmadas pela Confederação. Veja os confrontos das oitavas: Fluminense vai enfrentar o Vasco, Corinthians vai enfrentar o Inter, Grêmio vai enfrentar o Mirassol, Vitória vai enfrentar o Atlético Paranaense, o Juventude vai enfrentar o Atlético Mineiro, o Remo vai enfrentar o Santos, o Cruzeiro vai enfrentar o Chapecoense, Fortaleza e Palmeiras. Um segundo sorteio definiu os mandos de campo, considerando questões de segurança pública. Dois clubes da mesma cidade não podem ser mandantes na mesma data base. Quem passar desta fase ainda não saberá o seu adversário. Os confrontos das quartas de final serão definidos por um último sorteio que vão formar o chaveamento até a decisão. Este ano, a final da Copa do Brasil será em jogo único no dia 6 de dezembro, em local a definir.
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5: 15 horas e 56 minutos. Alô, Wilson, Wilson da Gigante Hortaliça, nosso abraço. Alô, tio Eugênio de Auriflama. Alô, meu amigo Luizão da Figueirinha. Alô, Irene, Gilberto e Gilmar, Luz do Amanhecer.

0: aqui nas ondas da Antena 102, a rádio da sua cidade. Manda um abraço aqui, meu. Deixa eu ver. Alô, meu amigo Branco da Poti, grande Branco. O Branco tá lá no ponto certo, né? Na mercearia Ponto Certo. Nosso abraço, Branco. Toda moçada do Ponto Certo, um abração do Boquinho pra vocês aí, viu? 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
6: E a notícia da hora: Leila Pinheiro voltou a falar sobre as críticas de uma ala da torcida do Palmeiras ao trabalho do técnico Abel Ferreira. A presidente afirmou nesta terça-feira que não se pauta por opiniões de torcedores ou de redes sociais. Eu não vou atrás de opinião do meu marido, que é um grande torcedor na minha casa. Eu mando ficar quieto. Como tenho liberdade com ele, eu mando calar a boca. Mas com o torcedor, eu não posso. Eu tenho que ser democrática. Na minha casa, eu não sou democrática. Eu conheço o trabalho do Abel. Estou diariamente no centro de treinamento com Anderson Barros e com os meus atletas. E não vou atrás de opinião de absolutamente ninguém. Eu converso com os meus profissionais e quem está no dia a dia. A presidente Leila nunca define sozinha. Ela define com os profissionais que estão dentro da academia de futebol, afirmou ela. Uma organizada do Palmeiras chegou a pedir a saída de Abel Ferreira, totalmente descartada por Leila Pinheiro. Leila Pereira, a presidente, disse que está feliz com o técnico português, assim como o trabalho de Anderson Barros, diretor de futebol.
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6: Só nos olhos, Jorge Mateus.

0: O som de Traia Véia, você virou saudade, Maus Bocados, aqui nas ondas da Antena 102. 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
4: 16 horas e 26 minutos, Mato Grosso e Matias. Amanhã,

Sim, chororó de coração para coração aqui nas ondas da Antena 102. 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
6: 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Olha só, rodou na boca do balaio. Linda apresentação, sensacional. Segura, Pio.
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6: O touro é pesado demais, abre a porta.
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9: 16 horas e 42 minutos, Antena 102, a rádio da sua cidade. É o Antena News, a notícia em primeiro lugar. Uma jovem de 18 anos foi picada por um escorpião que estava escondido em um bicho de pelúcia no bairro Parque Jataí 2, em Votorantim, São Paulo. O acidente aconteceu quando ela estava no quarto do irmão de 8 anos que costumava dormir com o brinquedo. A vítima foi medicada e passa bem. Moradores reclamam do aparecimento de animais peçonhentos na região. Ao G1, o padrinho da vítima, Lucas Rafael, contou que a jovem estava deitada na cama do irmão e ao se levantar e colocar os pés no chão foi picada e a família encontrou o escorpião dentro de um bicho de pelúcia que estava embaixo da cama. E foi no quarto do irmãozinho dela, ela estava deitada, aí sentou na ponta da cama para se levantar, assim colocou os pés no chão, o bicho já picou e, segundo o padrinho, o irmão da vítima de 8 anos costuma dormir abraçado com a pelúcia.
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0: apaixonada, é o grande sucesso aqui nas ondas da Antena 102, a rádio da sua cidade. E você curtindo a melhor programação do Brasil. Alô, Fábio Pedro! Daqui a pouquinho, Fábio, aquele modão bonito pra você, viu? Tá certo, meu amigo? Muito obrigado, Fábio Pedro, pelo carinho da audiência, ouvindo a Antena 102. O nosso abraço e o nosso carinho. 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Alô, Paulo! 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
10: 17 horas e 3 minutos. Lembrando que o triplex do ídolo de hoje já pediram é com Zé Ramalho atendendo o Charles, né, Charles? Atendendo o Charles. É, Zé Ramalho, hoje o triplex do ídolo. Ê, que beleza! Alô, Jair, o homem da capa. Tudo bem, Jair? Tudo beleza, meu patrão?
11: Ô, Boquinho, é o Jair de Jalo, Boquinho. É o Jair que fez de posto que vendendo carro. Ô, Boquinho, manda uma muda aqui no bar do André. Tá uma galera aqui, tomando uma geladinha no bar do André aqui. Tá todo mundo tomando uma cerveja aqui, Boquinho. Ô, Boquinho, manda uma música aí das Mineirinhas, que é as antigas delas. As Mineirinhas, Marciana. Alô, Boquinho, manda uma música aí das Marciana, antiga. O Jair da Capa fez posto pouquinho vendendo volante, capa de banco. E no bar da André tomando uma geladinha.

0: Olha o Jair, o nosso abraço, meu irmãozinho, muito obrigado pelo carinho da audiência. Jair, alô Andréia, toda a equipe aí, né, toda a equipe aí no bar da Andréia, muito obrigado, viu, gente, pelo carinho da audiência. Alô Sandrinha Brito, um beijão pra você, minha amiga, muito obrigado, Sandrinha Brito. Alô Manezinho da Fazenda Santa Fátima em Santo Antônio do Aracanguá.
1: Boa tarde, Boquinho, tudo beleza, Boquinho? Boquinho, manda pra nós aí, o trio Parada Dura, palco do mundo. Quero oferecer esse modão pra Sandra Brito, pro Luizão, pra Irene, pro João Bala, pro Vilsão de Aparecido Taboado, pro Jorginho, Fábio Pedro, o Everaldão de Gozolândia, pra toda a família Supimpa e pra todos os ouvintes desse programa chonado. Um abração e fica com Deus, meu amigo.
0: Ô, Manezinho, você também, meu irmãozinho. Muito obrigado pelo carinho da audiência. Alô, Fábio Pedro.
2: Olá, Boquinho, boa tarde, tudo bom contigo? Espero que sim, aqui Fábio Pedro. Hoje, caríssimo, eu gostaria, por gentileza, de ouvir a música Aikido com Taeme e Thiago. Ofereço lá pro Manezinho e a Dona Fátima de Santo Antônio da Aracanguá, pro Wilson de Aparecida do Taboado e pra Sandra Brito. Até logo e fique com Deus. Tchau, tchau.

Agora 17 horas e 14 minutos, Antena 102, a rádio da sua cidade. Você curtindo a melhor programação do Brasil, manda um abraço pro Pedro, né, Pedro? Nosso abraço, Pedro, muito obrigado pela audiência. Alô, Fábio Pedro, também na sintonia, o nosso abraço. Manda um abraço pra irmã do Boquinha aqui, a Lia, né, Lia? É gerente aí da Cos Jeans. Um abração também pra Mari, lá na loja Gabriela, a Ivone, a Mari, a Lia, toda moçada aí, né, gente? Abração pra vocês e muito obrigado pelo carinho da audiência. Jean Giovanni, o que é que a gente não faz por amor? É o grande sucesso. Alô, Mari. Alô, pessoal da loja Gabriela. Alô, Ivone. Abração pra todos aí, muito obrigado pela audiência. Pessoal da Cosdins também, né, Lia? Toda moçada na sintonia.

0: o Jean Giovanni, o que é que a gente não faz por amor? 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
0: 17 horas e 25 minutos. Mandar um abraço aqui agora. Vamos ver aqui a galera participando aqui, né, gente? A galera participando aqui, vamos ver aqui. Na sintonia. Alô, Zé Carlos, aí do bar do Sapo Seco, no Jaquevê. Um abração, Zé Carlos. Muito obrigado pela audiência, viu? Alô, Valdecir. Tá ouvindo o Boquinho também, né, Valdecir? Que beleza.
10: Boa tarde, Boquinho. Manda pra nós, Daniel, João Paulo e Daniel, Fazenda São Francisco, Boquinho. Só pra curtir mesmo, Boquinho.
0: É, beleza. Alô, Valdecir, o nosso abraço, meu irmãozinho. Alô, Wilson da Gigante Hortaliça, nosso abraço. Alô, João Iroldi, meu grande amigo.
11: Boa tarde, Boquinho. Tá bom, meu amigo? Boquinho, manda um abraço lá pro pessoal da manutenção do Boi Mix. Manda um abraço pro pessoal lá também do da Amaral Eletromecânica lá, que todo dia tá ligado no senhor, tá te ouvindo. Um abraço pro meu filhão Henrique, tô indo lá buscar ele agora na escolinha, ele deve tá bravo lá esperando eu já.
0: Opa!
11: Ah, se der aí você toca um modão, pode ser aí do Chico Rei Paraná, Degrau na Escada.
0: Alô, meu amigo Jairu, de nosso abraço, nosso carinho.

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1: Vamos agora com o Sonho de Caboclo, Liu e Léo.

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4: Agora 17h50. É o Rádio Raiz. Mandar um abraço aqui agora, um carinho especial aqui. Deixa eu ver aqui. Alô, alô, lindão. Nosso abraço, lindão. Muito obrigado pela audiência, viu? E o triplex de hoje, nós vamos atender o Charles, né, Charles? Triplex de hoje.
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4: O Triplex de hoje é nacional. Alô, Charles pediu e vai curtir, Zé Ramalho.

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5: Dezoito horas e 8 minutos, Antena 102, a rádio da sua cidade. Atenção, olha, a Thaís Tavares perdeu o seu RG, perdeu nas proximidades da padaria do Santo Expedito, ali na Rua Bolívia, viu? Quem encontrar, ligar para o Valdecino 99777-4938. A Thaís Tavares perdeu o seu RG, perdeu nas proximidades da padaria do Santo Expedito, viu? Quem encontrar, ligar para o 99777-4938, falar com o Valdecir, ok? O Gilmar perdeu um envelope com documentos pessoais. Ele fez o trajeto ali, ó, no centro da cidade, nas proximidades do Fórum, Prefeitura, Proença, Pernambucanas, foi pagar na lotérica. Então, nessas proximidades aí, o Gilmar perdeu um envelope com seus documentos pessoais. Quem encontrar, ligar para o 99647-9674, viu? O Gilmar perdeu o envelope com os documentos pessoais, perdeu no centro da cidade. Quem encontrar, ligar para o 99647-9674. Ele foi até o Fórum, na Prefeitura, no Proença, na Pernambucanas, foi na lotérica. Então, quem encontrar, ligar para o 99647-9674, que o Gilmar perdeu um envelope contendo seus documentos pessoais. Alô, meu amigo Vitor, tivemos aí o triplex do ídolo Vitor, lá do posto Senna. O Vitor é que pediu ontem, né, Vitor? Eita, é que o Charles também gosta do Zé Ramalho. Alô, Charles, Ah, o Vitor pediu e o Charles também, ó, que beleza, hein? Bom pedido, hein, moçada? Bom pedido, né, Vitor? Onde o Vitor falou assim, Boquinho, gostaria que se desse pra fazer um dia o triplex do Zé Ramalho. Falei, então é amanhã, é amanhã. E fizemos hoje, né? Que beleza. Alô, Vitor, aí do Posto Senna. Nosso abraço, hein, Vitor? Muito obrigado, meu. O Vitor mandou um áudio pra nós, né, Vitor?
6: Fica com Deus, Boquinho. Que Deus abençoe você, sua família, todos os ouvintes aí. Obrigado de coração. Amanhã nós liga de novo, tá bom? Fica com Deus, valeu!
5: Valeu, meu irmãozinho, um abraço, viu? O Vitor pediu ontem o triplex com o Zé Ramalho e ligou e mandou mensagem agradecendo hoje, né? Que beleza! Nosso abraço, Vitor! E a todos do Posto Senna!

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1: É a previsão do tempo, os termômetros marcando 27 graus e para a noite, noite com muitas nuvens. Nós teremos amanhã, que é quarta-feira, amanhã teremos a mínima 18 graus e a máxima 31 graus, sol com algumas nuvens e não chove amanhã também, viu? A mínima 18 graus e a máxima 31 graus amanhã.

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7: Agora 18 horas e 33 minutos. Olha, atenção, viu, gente? A Thaís Tavares perdeu seu RG, perdeu nas proximidades da padaria do Santo Expedito. E da padaria do Santo Expedito ali até a Rua Bolívia. Naquelas proximidades ali, ela perdeu seu RG. Thaís Tavares. Quem encontrou, ligar para o 99777-4938 falar com o Valdeci, viu? E também o Gilmar perdeu um envelope com documentos pessoais e perdeu no centro da cidade. As proximidades ali do Fórum, Prefeitura, Proença, Pernambucanas, Lotérica. Foi na Lotérica, foi na Pernambucana, foi no Proença, na Prefeitura, no Fórum. Então, nessas proximidades aí, ele perdeu o envelope com documentos pessoais, viu? Quem encontrou, ligar para o 99647-9674. 18 horas e 33 minutos. Vem chegando agora o Retro Sertanejo Matando Saudades.
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5: Legal, 18 horas e 48 minutos. Antena 102, a rádio da sua cidade. Você curtindo. Alô, Dió. Nosso abraço, meu amigo Dió Fiscarelli, da Fiscarelli Pneus. Nosso abraço. Um abração para toda a moçada do São Judas aí, né, Rogério? Para toda a moçada do São Judas, é um abração para vocês e muito obrigado pelo carinho da audiência também, viu? Sempre na sintonia. Boa tarde pro Luiz. Tá bom, Luiz? Tá tudo jóia, Luiz? Eita, que beleza, hein, Luiz? Nosso abraço, meu irmãozinho. Alô, tio Eugênio, da linda cidade de Auriflama. Nosso abraço, nosso boa noite, nosso carinho todo especial. Alô, Paulinho, do Ribeirão Lagoa, que é fã desse modão, né, Paulinho? Alô, Vitinho, alô, Mi, alô, seu pai.

18:55, é o sucesso Dois Passarinhos com a Lenha Ladim. E vamos chegando ao final do programa, deixando um toque aqui, mais uma vez, a Thaís Tavares, ela perdeu seu RG, perdeu nas proximidades da padaria do Santo Expedito, na Rua Bolívia, ali próximo ali também. Quem encontrou, encontrar, ligar para o 99777-4938, ok? O Gilmar perdeu um envelope com seus documentos pessoais no centro da cidade, nas proximidades do Fórum, Prefeitura, Proença, Pernambucanas, Lotérica. Quem encontrou, encontrar, ligar para o 99647-9674. Meus amigos, um abraço, um beijo no coração de cada um, uma ótima noite. Daqui a pouco tem a Voz do Brasil e na sequência o Rogério de Sá. Às 5 da matina vem Claudinei Antônio com o Quintal da Antena, 7 horas uma antena ligada. Claudinei Antônio e Vanderlei Garcia Filho, nas reportagens policiais Assis Duarte. E terminando a antena ligada, Claudinei Antônio vai até às 10 com Bom Começo. Às 10 horas vem Cléo Garcia dando sequência do Bom Começo. E eu volto às 15 horas com Rádio Raiz. Um abraço do Boquinho para todos, uma ótima noite e até amanhã, se Deus quiser. Tchau, tchau. 102 FM.

0: Destaque do dia, qualidade de vida.
1: Brasil alcança pela primeira vez patamar mais elevado do índice de desenvolvimento humano.
0: Estudo das Nações Unidas aponta que a educação foi o que mais impulsionou o crescimento. Luana Karen.
2: Na escala que vai de 0 a 1, o país saiu de 0,744 em 2012 para 0,805 em 2024, alcançando o patamar de muito alto desenvolvimento humano.
1: Destaque também para o Bolsa Família, que além da transferência de renda, exige frequência escolar mínima de crianças e adolescentes.
0: Sobre o assunto, vamos conversar ao vivo com o ministro do Desenvolvimento e Assistência Social, Família e Combate à Fome, Wellington Dias.
1: E ainda, Minha Casa Minha Vida.
0: Presidente Lula entrega mais de 500 unidades habitacionais a famílias que vivem em Manaus.
1: Residencial conta com bibliotecas, duas churrasqueiras, centro comunitário, espaços comerciais e quadra poliesportiva.
3: Vamos contratar até o final desse ano 3 milhões de casas para o povo brasileiro.
0: Hoje na apresentação da Voz do Brasil, Luciana Vasconcelos e Luciano Seixas.
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0: Pela primeira vez, o Brasil atingiu a classificação IDH muito alto na classificação das Nações Unidas.
1: O Índice de Desenvolvimento Humano mede a qualidade de vida da população.
0: Segundo o estudo, políticas como Bolsa Família colaboraram neste avanço.
2: O desenvolvimento humano no Brasil alcançou o maior nível da história. Segundo o radar IDHM 2024, divulgado pelo Programa das Nações Unidas para o Desenvolvimento. Na escala que vai de 0 a 1, o país saiu de 0,744 em 2012 para 0,805 em 2024, alcançando o patamar de muito alto desenvolvimento humano. O indicador leva em conta 3 pilares: educação, renda e expectativa de vida. A educação foi a área que mais avançou. Saltou de 0,679 em 2012 para 0,798 em 2024. O estudo aponta que políticas públicas de transferência de renda, como Bolsa Família, ajudaram a reduzir o trabalho infantil e aumentar a permanência de crianças e adolescentes na escola. Uma realidade próxima da vivida pelo estudante Gabriele Natanael Gomes. Foi o Bolsa Família que permitiu com que ela e os irmãos frequentassem a escola.
4: Meu pai, ele é marceneiro, minha mãe é auxiliar de serviços gerais, eles sempre trabalharam bastante com a ajuda desse auxílio, dando suporte a mim e aos meus irmãos matriculados na escola, sendo acompanhados ali nos postos de saúde. Eles conseguiram ter mais segurança para trabalhar tranquilos.
2: Em 2012, com a melhoria de renda, a família deixou o Bolsa Família. O pai de Gabriele, o marceneiro Vilmar Manuel Gomes, diz que o cartão do benefício ficou guardado de lembrança.
5: Quando eu comecei a ter a vida melhor, as condições melhor, aí que eu não precisei mais, aí eu fiquei muito feliz de saber que não precisei mais. Essa ajuda já ia passar para outra pessoa.
2: Os dados mostram também redução das desigualdades raciais. Nos últimos 13 anos, o desenvolvimento humano da população negra cresceu em ritmo quase duas vezes maior que o da população branca. Mesmo assim, a diferença ainda existe. Enquanto a população branca chegou ao índice de 0,851, a população negra alcançou 0,774. O ministro-chefe da Secretaria-Geral da Presidência da República, Guilherme Boulos, destacou que é responsabilidade do governo avançar ainda mais.
6: O abismo que separa a renda média da pessoa branca e da pessoa negra, ele é menor, mas ele ainda existe. O abismo que separa a renda masculina da renda feminina, ele é menor, mas ele ainda existe. A gente também tem consciência da responsabilidade de que a gente precisa avançar mais.
2: Em uma rede social, o presidente Lula destacou que o resultado não é coincidência, mas reflexo de escolhas políticas consistentes e coordenadas. E disse que ainda há um longo caminho pela frente, com desigualdades regionais raciais, de gênero e de raça que precisam ser superadas. Reportagem Luana Karen.
1: E o ministro do Desenvolvimento e Assistência Social, Família e Combate à Fome, Wellington Dias, está conosco aqui no estúdio da Voz do Brasil para comentar esses dados e falar mais sobre o Bolsa Família. Boa noite, ministro.
7: Boa noite, Luciana, a você e todo o Brasil.
1: Ministro, como nós ouvimos na reportagem, em 2024, o Brasil atingiu o melhor

0: melhor patamar de desenvolvimento humano da história e a melhora da educação foi o que puxou esse índice para cima. As contrapartidas do Bolsa Família, que obrigam a manter crianças na escola, tem a ver com esse resultado?
1: Tudo a ver. Veja que a transferência de renda, o Bolsa Família, ele não é só transferência de renda. Ele é um programa que coloca como condicionalidade o cuidado primeiro com a saúde. Ou seja, queremos um brasileiro, uma brasileira saudáveis. Então, se recebe aqui o Bolsa Família, mas aqui a gestante tem que acompanhar ali toda a fase da gestação, os exames, a criança quando nasce também ali ter todos os cuidados, vacinas, e é integrado com a educação. A educação como grande alicerce para interromper uma história de vulnerabilidade, de pobreza na família. Então, quando a pessoa está recebendo o Bolsa Família, ali as crianças estão matriculadas, acompanhamos a frequência, a aula, a aprovação, agora o pé de meia que ajuda a reforçar mais ainda esse trabalho. E veja o resultado, todo ano a gente comemora uma média de 1 milhão e 300 mil pessoas que são do Bolsa Família e que termina uma qualificação para ter uma profissão. É um Pronatec, é um curso técnico, é o Acredita, que agora a gente está trabalhando, é um curso superior e, é claro, aqui é uma porta larga para a superação da pobreza. Mas eu queria registrar esse feito, ele é histórico. Eu sou da geração, eu tenho mais de 60 anos, eu sou da geração que viveu o Brasil subdesenvolvido, um país subdesenvolvido. Depois, alcançamos já ali no primeiro mandato do presidente Lula, segundo, numa estratégia extraordinária, já ali no primeiro mandato da presidenta Dilma, o Brasil como um país em desenvolvimento. Nós tínhamos alcançado o IDH 07. E agora, entramos no clube dos países, não é, com o IDH muito alto IDH. É o patamar de países da Europa, é o patamar de países da América do Norte, ou seja, é um clube, não é, infelizmente, que não são de muitos países, mas o Brasil deixa de ser só aquela grande economia, aquele grande produtor de agricultura e melhora a desigualdade. Como disse o presidente Lula, ainda temos que encarar a desigualdade regional. Por isso que essa divulgação da ONU, através do PNUD, ela também nos traz um dado bom, que é o IDHM, que é uma medição por município. E aqui permite a gente trabalhar por município, por região do Brasil, não é, cuidar da população, não é, como a população de negra e negros, a população de indígenas, ou seja, e com isso alcançar uma igualdade mais completa.
0: É aproveitar esses dados, então, ministro, para poder fazer políticas públicas mais direcionadas?
1: Sim, o Brasil, ele tem muita eficiência em tirar pessoas e famílias da fome, da pobreza, e agora a gente tem uma condição de um passo novo. Como é que, por exemplo, o IDH muito elevado, Distrito Federal, mas como é que a gente olha para várias regiões do Distrito Federal, como o Sol Nascente, né? Como é que a gente olha o estado do Pará, cresceu, mas como é que a gente olha ali para o arquipélago de Marajó? Os três estados que tiveram melhor crescimento, né? O meu Piauí, né, que tem uma história extraordinária, Rio Grande do Norte, Alagoas, tiveram um crescimento muito alto. O Piauí, por exemplo, tinha um índice de desenvolvimento humano no começo desse século, 2002, 2003, 04, muito baixo desenvolvimento. E passou para baixo desenvolvimento, 05, 06, médio desenvolvimento, agora alcançamos 074, quase 075, né, já nos aproximando, não é, da média nacional. Então, isso por quê? Porque melhor a educação, era a pior em educação, hoje o quarto melhor em educação. Então, melhora a renda, melhora a expectativa de vida, e eu digo que com essa forma como o Brasil, o governo do Brasil, com o presidente Lula, trabalha, de um lado, tirar da fome, mas superar a pobreza, garantir investimentos, habitação, ele está entregando casas em Manaus. Significa alguém que pagava o aluguel, ganha um salário mínimo, mas aí paga a metade é para pagar o aluguel. Aquela família fica na pobreza. Então, a necessidade de alcançar várias necessidades do ser humano, e é isso que o projeto do Brasil está trabalhando.
2: Ministro, nós temos aqui dois depoimentos de pessoas que já receberam Bolsa Família e saíram do programa. A primeira é a Stephanie de Mello Oliveira, de Rio Branco, no Acre. Ela conseguiu um emprego com carteira assinada, passou um ano dentro da regra de proteção do programa, né? Antes de sair. Vamos ouvir a Stephanie.
3: É meu primeiro emprego de carteira assinada, né? Mas já trabalhava em outros lugares, né? Tipo, faxina, diária. Logo quando eu comecei a trabalhar, né, ainda recebia, né, 650. Aí demorou, acho que assim, uns 4 meses, baixou o valor, né? Foi para 325. Aí recebi uma mensagem, né, do governo que eu ia receber esse valor durante 12 meses, que quando foi o mês passado foi suspendido, assim como falaram, né? Quando eu não trabalhava, era só o Bolsa Família.
2: E a gente tem também a Lilian Pinheiro, que ela é empreendedora. Atualmente ela tem um salão em Pernambuco, participou do programa Acredita no Primeiro Passo para conseguir melhorar o negócio. Hoje ela também dá cursos para outras mulheres. Vamos ouvir a história da Lilian.
4: Quando a maternidade chegou na minha filha, eu fiz uma escolha de fazer um curso para cuidar dela. Nesse tempo, eu fui contemplada pelo Cade Único para receber o Bolsa Família. Fiz a inscrição para se tornar cabeleireira. E aí, depois disso, eu não parei mais, eu só comecei a investir dentro do meu espaço. Eu tinha apenas uma cadeira na garagem da minha casa e o tanque. Foi quando também eu conheci o Banco do Nordeste, onde formamos um grupo e participamos do programa Crédito Amigo. Lembro que eu comprei produtos para dentro do meu salão. E daí essa parceria ela só foi dando continuidade, né? E hoje me tornei especialista em cachos.
2: Pois é, ministro, tanto o encaminhamento para o emprego quanto o estímulo ao empreendedorismo fazem parte aí dos eixos de mobilidade social que estão ligados ao programa de transferência de renda. Explica melhor para os ouvintes como é que funcionam esses mecanismos.
1: Olha, primeiro, nós criamos aí por uma iniciativa do presidente Lula uma mudança que estimula, né, o trabalho, o emprego, o empreendedorismo, o cooperativismo. Veja já na fala, não é, da Gabriela, e falando inclusive do Vilmar, né, o pai dela, que a partir do Bolsa Família ela pôde estudar, pôde crescer, né, o pai também, e isso é extraordinário. A Stephanie, né, que coloca aí sobre a parte do emprego. Veja, a gente criou, tinha um medo de assinar carteira, porque senão ia perder benefício. E a gente criou uma regra de proteção, onde quando alguém vai para o emprego, ali ela não sai do Bolsa Família. A gente mede a renda. Mede a renda. A renda precisa alcançar R$ 706 per capita acima desse valor para poder sair de vez do Bolsa Família. E uma família de 5 pessoas tem que ter uma renda de R$ 3.530 na família para poder sair do Bolsa Família. Sai do Bolsa Família, mas não sai do cadastro. Quando perde o emprego, volta de novo para o Bolsa Família. O outro foi a regra de proteção, como disse aí a Stephanie, que ela vai para o emprego, passa a ganhar. Ela ultrapassou a chamada linha da pobreza. Mas ainda assim, a gente deixa por 12 meses. Ela permanece por 12 meses. Esse emprego é para valer, né? Ou é aquele emprego temporário? Então a gente aguarda para ver o que acontece. E ela recebe ali o valor do benefício mais o salário, né? Como ela disse, acumula. Então isso foi uma diferença muito grande na área do emprego. Veja que o Brasil segue crescendo, graças a Deus. 5 milhões e 300 mil novos empregos desde janeiro de 2023, neste mandato do presidente Lula. E destes empregos, 90% é o povo do Cadastro Único Social. É, o povo do Bolsa Família, não é? Grande parte dos empregos. Agora, também o empreendedorismo. O exemplo aí da Lília, né, que montou lá, começou ali com a cadeira, depois um salão de beleza. Agora a gente apoia. É um mercadinho, é uma pessoa que trabalha com uma pequena indústria, um restaurante, enfim. E, neste caso, também é a mesma regra. Então, nós temos hoje, para você ter uma ideia, no mês de maio, 7 milhões de brasileiros, de famílias, 7 milhões de famílias que estão no emprego, estão como pequeno negócio e recebendo o Bolsa Família, ou recebendo 100% ou recebendo a metade, porque está na regra de proteção. Então, eu quero acreditar no campo, um outro caminho, o cooperativismo. Né? O cooperativismo. É, a gente, inclusive, está premiando as empresas que mais empregaram o povo do Bolsa Família, não é? Premiando as cooperativas que mais estão ajudando as pessoas a superarem a pobreza. Eu digo que esse caminho do Brasil é tão extraordinário que são 142 países que já acompanham esse modelo do Brasil.
0: Ministro, para a gente finalizar, que a gente tem só um minutinho, o Ministério reformulou o aplicativo e o site do Bolsa Família. Vamos chamar as pessoas agora para ver esse site, esse aplicativo. O que, que tem de novo?
1: Olha, de novo é mais humanização. Ou seja, através do celular, através de um aplicativo, a pessoa vai poder, por exemplo, eu quero atualizar o cadastro. Bloqueou meu Bolsa Família. O que aconteceu? Vai lá no aplicativo e você, inclusive, já resolve. Ah, bloqueou porque não tomou a vacina. Bloqueou porque o filho não está matriculado. Ou seja, ali ele já sabe, é uma linha direta. E mais, abre porta o aplicativo para todos os programas que estão integrados ao Cadastro Único Social. Não é só o Bolsa Família, não é só o BPC. Tem o Pé de Meia, Farmácia Popular, Gás do Povo, Luz do Povo, agora o programa Minha Casa Minha Vida, Melhoria Habitacional, Pronaf, ou seja, tem 56 programas. É uma porta da dignidade, como diz o presidente Lula. Então, eu fico muito feliz de ver o Brasil, de um lado, no top 10 dos países, né, que mais desenvolvidos do mundo, e também, é claro, a importância do social, o desenvolvimento social como parte estratégica do próprio desenvolvimento econômico. Isso é potente.
2: Muito bem, nós conversamos com o ministro do Desenvolvimento e Assistência Social, Família e Combate à Fome, Wellington Dias. Muito obrigado, ministro, pela entrevista aqui à Voz do Brasil.
1: Olha, eu que agradeço, e se Deus quiser, vamos voltar para dar boas notícias para o Brasil. O Brasil melhorando, o Brasil crescendo.
0: E hoje o presidente Lula entregou mais de 500 moradias do programa Minha Casa Minha Vida em Manaus.
2: Além do condomínio contar com área comunitária, ele ainda possui escolas e posto de saúde próximos.
5: Dona Aldenora Gomes Brito mal conseguiu aguentar a emoção. Ela é uma das beneficiadas com um apartamento no residencial Morar Melhor em Manaus. A casa própria era um sonho de uma vida inteira.
6: Muito obrigado por essa chave. E hoje esse sonho está sendo realizado. Ganhei meu apartamento completo.
5: Nesta terça-feira foram entregues 576 moradias que vão abrigar pelo menos 2.300 pessoas no residencial Morar Melhor 13, 14 e 15, localizado no bairro Tarumã Açu. As unidades têm cerca de 50 metros quadrados de área privativa e seguem os novos padrões do Minha Casa Minha Vida, com varanda e espaço para convivência que incluem 3 bibliotecas, churrasqueiras, centro comunitário, área comercial e quadra poliesportiva. O empreendimento recebeu 92 milhões de reais em investimentos do Fundo de Arrendamento Residencial. O presidente Lula falou sobre a retomada e o alcance histórico do programa Minha Casa Minha Vida.
7: Tem gente que nunca tinha tomado banho no chuveiro. Tem gente que não sabia o que era uma pia ou lavar um prato numa torneira. Isso é desumano num país que tem todo o potencial de fazer casa para todo mundo. está na Constituição brasileira, que casa é um direito de todo e qualquer cidadão e nós temos apenas que cumprir a Constituição. Por isso, nós criamos o Minha Casa Minha Vida. Vamos contratar até o final desse ano 3 milhões de casas para o povo brasileiro.
5: O presidente Lula também defendeu o fim da escala 6x1.
7: E ontem, no Congresso Nacional, nós fizemos um acordo com o presidente da Câmara e nós vamos acabar com a escala 6x1. O povo vai trabalhar 5 dias e vai poder descansar 2.
5: A entrega do condomínio foi feita com toda a infraestrutura, que inclui água, esgoto, iluminação pública, energia elétrica, pavimentação e drenagem. E o entorno do residencial Morar Melhor ainda conta com creche, escolas e posto de saúde. De Manaus, no Amazonas, Luciana Colares de Holanda.
0: O programa Move Brasil, táxis e aplicativos já está com os recursos garantidos.
2: Uma medida provisória foi publicada hoje, destinando 30 bilhões de reais para o financiamento de carros novos em condições especiais.
0: Os contratos de financiamento serão feitos no mês de junho.
8: Foi publicada nesta terça-feira a medida provisória que abre crédito extraordinário de 30 bilhões de reais para compra de veículos por motoristas de táxi e de aplicativo. A iniciativa faz parte do programa Move Brasil, lançado no dia 19 de maio pelo governo federal. E o objetivo é ampliar o acesso ao financiamento de automóveis voltados ao transporte individual de passageiros. Em uma visita a uma concessionária de carros elétricos em Brasília, o vice-presidente Geraldo Alckmin afirmou que há uma enorme procura pelo novo programa. Segundo ele, as mulheres terão ainda mais redução na taxa de juros dos financiamentos, porque o governo quer estimular que elas ganhem espaço no setor.
9: Há um estímulo para as mulheres, porque há uma procura grande das mulheres para motorista de aplicativo ou taxista, seja mulher. Então a gente quer estimular que mais mulheres venham participar como motoristas de aplicativo ou táxi.
8: O Move Brasil vai financiar automóveis novos de até 150 mil reais, que façam parte da lista de veículos habilitados no programa Mover, permitindo apenas modelos considerados sustentáveis. O vice-presidente destacou ainda que o programa já possui uma linha de financiamento para caminhões e ônibus.
9: Há um segundo programa para caminhões e ônibus de 21,1 bilhões de crédito. Foi incluído nesse programa também os implementos rodoviários. E isso vai ajudar muito na logística do Brasil, melhorar a produtividade.
8: Podem participar do novo programa motoristas de aplicativos com cadastro ativo há pelo menos 12 meses, que tenham realizado ao menos 100 corridas nesse período na mesma plataforma, além de taxistas registrados e em atividade. Para se habilitar, o motorista precisa preencher cadastro na plataforma gov.br/movebrasil. A partir do dia 18 de junho, quem recebeu a confirmação de participação no programa poderá procurar as concessionárias e instituições financeiras para análise de crédito. Reportagem Gabriela Noronha.
2: A semaglutida sintética, um medicamento usado para diabetes e para perda de peso, poderá ser produzida no Brasil.
0: O Oziv, medicamento conhecido como caneta emagrecedora, usa o mesmo princípio ativo do Ozempic.
2: O ministro da Saúde, Alexandre Padilha, afirmou que o Brasil vai se beneficiar com essa produção. E o governo já estuda como será o uso pelo Sistema Único de Saúde.
10: Vai produzir aqui no Brasil. Então isso significa derrubar o preço, você começa a ter uma concorrência maior, significa medicamento com segurança, porque foi avaliado tecnicamente pela Anvisa, e significa geração de emprego e renda aqui no Brasil. Nós vamos começar um protocolo no SUS para avaliar como utilizar essas medicações no Sistema Único de Saúde.
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2: Fique agora com as notícias do Poder Judiciário e do Congresso Nacional.
0: Boa noite.
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13: CNJ aprova contra-cheque único para cumprimento de decisões do STF sobre salários de magistrados.
14: Primeira turma do Supremo mantém decisão que determinou o fim da aposentadoria compulsória remunerada como penalidade máxima imposta a juízes.
13: STJ suspende liminar e mantém concurso do Ministério Público de Mato Grosso com provas em Cuiabá e São Paulo.
14: Boa noite, eu sou Marcela Luiza.
13: Eu sou Walter Lima.
14: O Conselho Nacional de Justiça aprovou hoje, por unanimidade, contra-cheque único para magistrados do país para cumprir decisões do STF sobre verbas indenizatórias.
13: A resolução é da relatoria do presidente do CNJ e do STF, ministro Edson Fachin. Carolina Chaves.
15: Para Fachin, a medida tem como objetivo ampliar a fiscalização dos pagamentos a magistrados.
16: Um contra-cheque por magistrado. Afinal, o que se paga com dinheiro público não pode se esconder em múltiplas folhas. E nesse sentido, o contra-cheque único permitirá uma maior transparência de todos os recebimentos.
15: Com essa resolução, cada magistrado só poderá receber um único documento com detalhamento de salário e de verbas indenizatórias, sem uso de folhas suplementares. O contra-cheque único vai deixar explícito o valor efetivamente pago na conta de cada magistrado.
14: Mantida a decisão que determinou o fim da aposentadoria compulsória remunerada como penalidade máxima imposta a juízes.
13: O entendimento é da primeira turma do Supremo Tribunal Federal. Marta Ferreira.
17: Em março deste ano, o ministro Flávio Dino, relator do caso, determinou que o Conselho Nacional de Justiça deverá aplicar a perda do cargo de magistrado e a consequente perda de salário como a maior punição por violações disciplinares. Segundo ele, infrações graves devem ser punidas com a perda do cargo de acordo com a interpretação da reforma da Previdência promovida pela Emenda Constitucional 103 de 2019. A decisão foi contestada e analisada pela primeira turma do Supremo. A primeira turma, então, negou provimento ao recurso e, com isso, fica mantida a decisão que afastou a aposentadoria compulsória remunerada como sanção disciplinar máxima aplicável a magistrados.
14: Presidente do STJ suspende efeitos de liminar que havia paralisado o concurso público para promotor de justiça substituto do Ministério Público de Mato Grosso.
13: O edital prevê a aplicação da prova objetiva em Cuiabá e São Paulo no dia 14 de junho. Fátima Uchoa.
18: Um candidato impetrou mandado de segurança alegando, entre outros pontos, violação do princípio da isonomia por suposta desigualdade entre candidatos de diferentes regiões do país. O Tribunal de Justiça de Mato Grosso concedeu a liminar, mas o presidente do STJ, ministro Herman Benjamin, destacou que o adiamento repentino da prova, além de causar prejuízos aos candidatos já inscritos, comprometeria o cronograma do concurso, obrigaria a administração a reorganizar todas as etapas do certame e retardaria a recomposição do quadro funcional do Ministério Público Estadual. Com a suspensão da liminar, fica mantida a prova objetiva para 14 de junho, tanto na capital mato-grossense quanto na capital paulista.
14: Entrou em vigor a nova regra que obriga empresas a prevenir riscos à saúde mental no ambiente de trabalho.
13: A atualização da norma regulamentadora 1 passa a incluir os riscos psicossociais no gerenciamento das empresas. Anderson Conrado.
19: A partir de agora, empresas e órgãos públicos terão de identificar e controlar situações que possam afetar a saúde mental dos trabalhadores. Entre os fatores estão assédio, pressão excessiva por metas, jornadas prolongadas e sobrecarga no trabalho. Para a Justiça do Trabalho, a nova norma reforça a importância da prevenção e da criação de ambientes de trabalho mais saudáveis.
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14: Uma boa noite.
13: E até amanhã.
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21: Eu sou Paula Groba.
22: E eu sou Humberto Pinheiro.
21: E estes são os destaques de hoje do Jornal do Senado, que começa agora.
23: Aprovada a medida provisória que garante reajuste de 5,4% no piso salarial de professores da educação básica.
21: Avança projeto que limita bloqueios de repasses federais a estados e municípios.
23: Comissão aprova a convocação de presidente do Banco de Brasília para explicar operações com o Banco Master.
21: Boa noite.
2: Boa noite.
21: Uma vitória para a educação. O Senado aprovou a medida provisória que prevê aumento de 5,4% no piso salarial dos professores da educação básica. O texto fixa o valor de 2026 em R$ 5.130,63.
23: A proposta busca dar mais segurança aos educadores e reforçar a valorização da carreira docente em todo o país. Mais informações com o repórter Pedro Pincer.
24: O Senado aprovou uma medida provisória que determina piso salarial de R$ 5.130,63 para os professores da educação básica pública em 2026, um reajuste de 5,4% em relação ao piso anterior. De acordo com a medida, o reajuste passará a considerar a inflação do ano anterior, medida pelo INPC, somada a 50% da média de crescimento das receitas do Fundeb nos 5 anos anteriores. A relatora, senadora professora Dorinha Seabra, do União do Tocantins, destacou a importância de valorizar o trabalho dos docentes.
25: Esse é o nosso apelo para que, a partir do piso, as carreiras sejam reorganizadas nos diferentes municípios brasileiros e nossos estados.
24: Se aplicada por todos os entes federativos, a nova regra deve gerar um impacto de R$ 6,4 bilhões em 2026. As receitas do Fundeb, que financiam 70% dos salários dos professores, cresceram 120% em termos reais, entre 2020 e 2026. O texto segue agora para a sanção presidencial.
21: E a proteção às mulheres vítimas de violência doméstica foi ampliada. O plenário aprovou uma proposta que dá mais tempo para que elas denunciem os agressores.
23: O projeto aprovado hoje aumenta de 6 meses para 1 ano o prazo para apresentação de queixa ou representação criminal, reconhecendo as dificuldades enfrentadas por muitas vítimas para romper o ciclo da violência. O repórter Alexandre Campos tem os detalhes.
26: A senadora professora Dorinha Seabra, do União do Tocantins, que foi relatora da proposta na Comissão de Constituição e Justiça, lembrou que muitas vezes a vítima tem laços afetivos com o agressor. Por isso, o tempo maior para apresentar a queixa é necessário para que ela vença o medo e tome a iniciativa de buscar a ação do poder público.
27: Nós lutamos o tempo todo, evitando situações que possam ser utilizadas como estratégias para tirar o direito da mulher ou deter a justiça instalada numa situação de violência.
26: Opinião semelhante tem a senadora Damaris Alves, do Republicanos do Distrito Federal, relatora do projeto na Comissão de Direitos Humanos.
28: Essa mulher, quando está se sentindo mais segura, às vezes no novo emprego, numa nova casa, ela vai ter maturidade, equilíbrio para fazer a denúncia. Então, a gente precisa estender esse espaço, esse tempo, para que ela faça a denúncia da violência.
26: Nos casos de ação penal pública, quando o Ministério Público não oferecer a denúncia, a vítima também passa a ter o direito de queixa ou representação contra o autor do crime no prazo de 12 meses. O projeto segue para a sanção presidencial.
21: O senador Eduardo Girão, do Novo do Ceará, defendeu a regulamentação do ensino domiciliar na educação básica, o homeschooling. Ele criticou a condenação de um casal em São Paulo por abandono intelectual e afirmou que a falta de regras claras gera insegurança jurídica para as famílias.
23: Girão também argumentou que o ensino em casa pode ser necessário para crianças com autismo, depressão, transtornos de aprendizagem ou vítimas de bullying.
1: Defender o homeschooling não significa absolutamente atacar a escola tradicional. Significa reconhecer que nenhuma sociedade livre pode impor um único modelo educacional para todas as famílias e para todas as crianças.
21: Na mesma linha, o senador Hermes Klan, do PL de Santa Catarina, cobrou a votação do projeto que regulamenta o ensino domiciliar na educação básica. Segundo ele, a proposta garante segurança jurídica, fiscalização e transparência para o homeschooling, além de equilibrar a liberdade das famílias com o dever do Estado de garantir a educação.
23: Klan também criticou a demora do Senado em analisar o texto aprovado pela Câmara em 2022.
3: Preserva o interesse público na qualidade pedagógica e na proteção contra abusos e no desenvolvimento integral da criança. O projeto chegou ao Senado Federal em 2022. Já deveria ter sido submetido à deliberação final desta Casa.
21: A Comissão de Assuntos Econômicos do Senado aprovou a convocação do presidente do Banco de Brasília, Nelson Antônio de Souza, para explicar as operações realizadas com o Banco Master. O depoimento deve ocorrer na próxima terça-feira. A decisão foi tomada após o presidente da CAI, senador Renan Calheiros, do MDB de Alagoas, afirmar que o dirigente do BRB condicionou a ida ao Senado à publicação do balanço financeiro do banco.
23: O pedido de convocação foi apresentado pela senadora Damares Alves, do Republicanos do Distrito Federal, que cobra esclarecimentos sobre as operações e os impactos financeiros envolvendo o Banco Master.
21: Hoje, a comissão também aprovou um projeto que obriga a Comissão de Valores Mobiliários a apresentar todo semestre um relatório sobre a sua atuação. O projeto ainda aguarda votação em turno suplementar. Durante a votação, o caso do Banco Master foi citado pelos senadores Jaime Bagatoli, do PL de Rondônia, e Damares Alves, do Republicanos do Distrito Federal.
4: Senadora Tereza Cristina, se nós tivéssemos uma CVM, ele estivesse fiscalizando, nós não tínhamos chegado nessa situação que o Banco Master chegou.
5: Somos o órgão fiscalizador e essa comissão é órgão fiscalizador. E a CVM não compartilhava informações com a gente. Eu tenho certeza que se nós tivéssemos, como cai nessa questão do Banco Master, sido acionados institucionalmente, nós teríamos feito alguma coisa.
23: Avançou no Senado o projeto que limita o bloqueio de recursos dos fundos de participação dos municípios e dos estados.
21: A proposta aprovada na Comissão de Desenvolvimento Regional busca a liberação desses recursos para setores essenciais, especialmente nas cidades pequenas. Repórter Patrícia Oliveira.
6: Para pagar dívidas previdenciárias, a União poderá reter no máximo 5% de cada parcela dos fundos de participação dos municípios e dos estados. A proposta do senador Rogério Carvalho, do PT de Sergipe, busca evitar que o bloqueio desses repasses federais afete principalmente cidades com até 50 mil habitantes e comprometam áreas como saúde, educação e infraestrutura. Segundo o relatório da senadora professora Dorinha Seabra, do União do Tocantins, para cerca de um quarto dos municípios brasileiros, essas retenções variam entre 5 bilhões e 7 bilhões de reais por ano.
7: Ao estabelecer o teto de 5%, a proposta alinha a regularização das dívidas previdenciárias com a capacidade financeira dos estados e municípios.
6: A proposta altera a Lei do Custeio da Seguridade Social e segue agora para a decisão final na Comissão de Assuntos Econômicos.
23: E os Centros Federais de Educação Tecnológica de Minas Gerais e do Rio de Janeiro podem se transformar em universidades tecnológicas federais.
21: É o que define uma proposta aprovada pela Comissão de Educação do Senado, que seguiu para análise do plenário. Repórter Rodrigo Rezende.
8: A mudança na estrutura acadêmica dos Cefetes Mineiro e Fluminense foi aprovada pela Comissão de Educação do Senado. O relator da proposta, senador Camilo Santana, do PT do Ceará, ressaltou que essas instituições sofreram transformações significativas nos últimos anos e, por isso, merecem a mudança.
9: Ao longo das últimas décadas, ambas ampliaram significativamente sua atuação na educação superior, na pós-graduação e na pesquisa aplicada, assumindo perfil acadêmico compatível com o modelo de universidades tecnológicas federais.
8: Conrado Rodrigues, vice-diretor-geral do Cefet de Minas Gerais, explicou como a mudança impacta a organização dos centros de ensino.
10: Ele faz com que os dois Cefetes deixem de fazer parte da matriz orçamentária da Secretaria de Educação Tecnológica, CETEC, passe a fazer parte da matriz orçamentária da Secretaria de Ensino Superior, a SESU, o que é uma matriz orçamentária mais compatível com o que as duas instituições são.
8: A Além das sedes nas capitais de Minas e do Rio, os Cefetes possuem diversas unidades em cidades do interior, que seriam transformadas em campus das novas universidades. O projeto segue para análise do plenário do Senado.
23: Edição de Paula Groba e trabalhos técnicos de Eliseu Caires. O Jornal do Senado fica por aqui. Acompanhe agora as notícias da Câmara dos Deputados. Boa noite.
21: Boa noite e até amanhã.
0: 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Proposta disponibiliza recursos para ações contra alagamento nas cidades.
11: Avança enquadramento da profissão de vigilante como atividade de risco.
0: Deputados opinam sobre projeto que reduz a jornada de trabalho semanal.
13: Boa noite. Pastor Henrique Vieira, do PSOL do Rio de Janeiro, sustenta que interesses econômicos estariam atrasando o fim da escala 6x1. Segundo o deputado, a mobilização popular e o apoio do governo federal fortalecem o debate sobre redução da jornada sem corte salarial.
0: Pastor Henrique Vieira defende a aprovação da proposta, argumentando que a mudança é necessária para melhorar o cotidiano dos trabalhadores. O parlamentar menciona relatos de exaustão física e emocional, especialmente entre mulheres e mães solo.
13: Nilton Tato, do PT de São Paulo, critica a resistência de parte do Congresso ao fim da escala 6x1. O parlamentar acredita que a redução da carga horária sem diminuição salarial pode estimular a geração de empregos e movimentar a economia.
0: Para Nilton Tato, a Câmara pode dar um passo histórico na construção de uma legislação que traga mais qualidade de vida para os trabalhadores. Ele afirma que a alteração do regime laboral vai permitir mais tempo para descanso, convivência familiar, lazer e cuidados pessoais.
13: Luiz Lima, do Novo do Rio de Janeiro, manifesta preocupação com a proposta que acaba com a jornada de trabalho 6x1. Embora reconheça que o novo modelo possa trazer benefícios ao trabalhador, o deputado critica o impedimento legal para o exercício de atividades no sexto dia da semana.
0: Na visão de Luiz Lima, a medida interfere na liberdade individual e prejudica diretamente cerca de 10 milhões de trabalhadores comissionados como vendedores. O parlamentar defende que o Congresso preserve a possibilidade de complementação da renda familiar.
13: Tadeu Venere, do PT do Paraná, demonstrou sua surpresa com a postura de deputados que usam a tribuna para criticar o projeto que reduz a jornada de trabalho no país.
0: Na avaliação do parlamentar, mais do que meritória, a proposta é justa e vai trazer dignidade ao trabalhador, com tempo para o descanso, lazer e convívio familiar. Para Tadeu Venere, o regime de escravidão imposto por uma jornada exaustiva e mão de obra quase gratuita ficou no passado.
13: Patrusa Ananias, do PT de Minas Gerais, também condena os críticos da redução da jornada de trabalho. O parlamentar afirmou que resistência à proposta demonstra o posicionamento daqueles que ainda estão presos ao passado e usam hoje os mesmos argumentos impostos à época da escravidão.
0: Patrusa Ananias também parabenizou os empresários brasileiros comprometidos com o bem-estar do trabalhador. Segundo o parlamentar, 5 dias de trabalho e 2 de descanso vão promover o avanço para toda a sociedade brasileira, longe do coronelismo do passado.
13: Murilo Gouveia, do PSDB Fluminense, também defendeu a redução da jornada de trabalho no país. Na avaliação dele, é preciso garantir aos trabalhadores um equilíbrio entre as atividades laborais e a sua vida pessoal.
0: O parlamentar assegurou que a redução nos dias de trabalho vai criar um ambiente mais produtivo e digno ao trabalhador. Hoje, na visão de Murilo Gouveia, os dias exigidos são penosos aos trabalhadores, restringindo momentos de descanso e de cuidado da própria saúde.
13: Helder Salomão, do PT do Espírito Santo, aponta que o relatório da Comissão Especial da PEC do fim da escala 6x1 prevê uma transição da jornada semanal, com redução para 40 horas após 12 meses de vigência da lei. Ele lamenta pedido de vista que adiou a votação da matéria.
0: Helder Salomão defende a aprovação da proposta como forma de garantir 2 dias de descanso aos trabalhadores brasileiros. Ele argumenta que jornadas excessivas aumentam o risco de adoecimento, reduzem a produtividade e prejudicam a convivência familiar.
13: Sérgio Turra, do PP do Rio Grande do Sul, critica o fim da escala 6x1 sem período de transição. O congressista avalia que a mudança, sem uma fase de adequação mais longa, pode prejudicar trabalhadores de menor renda e elevar custos para setores mais vulneráveis da economia.
0: Sérgio Turra pede que o Congresso discuta por mais tempo a redução da jornada semanal, levando em conta as diferenças entre grandes empresas e pequenos negócios. Ele avalia que medidas adotadas sem cautela podem ampliar a informalidade em vez de garantir empregos protegidos.
13: E o relatório sobre a jornada
12: jornada de trabalho pode ser votado ainda esta semana na comissão especial que analisa o tema. O relator propõe o fim da escala 6x1 com 40 horas semanais e transição de 14 meses.
0: O repórter Murilo Souza tem mais informações sobre o texto.
14: O relator da Comissão Especial da Câmara dos Deputados sobre o fim da escala 6x1, deputado Léo Prates, do Republicanos da Bahia, apresentou nesta segunda-feira seu parecer recomendando a redução da jornada de trabalho no país para 40 horas semanais, sem redução salarial e com 2 dias de descanso por semana. Um deles, preferencialmente aos domingos. A medida está prevista em uma proposta de emenda à Constituição, que deverá ser votada pelo colegiado na próxima quarta-feira e, em seguida, pelo plenário da Câmara, antes de seguir para o Senado. Um pedido de vista adiou a votação da PEC na comissão especial nesta segunda-feira. Pela proposta, 60 dias após a promulgação da nova emenda constitucional, o limite da jornada de trabalho cai para 42 horas semanais, já com repouso remunerado de 2 dias por semana. 12 meses após essa etapa, o limite será fixado definitivamente em 40 horas semanais. O texto é a versão do relator para 2 propostas de emenda à Constituição que previam a redução de jornada de trabalho no país para 36 horas semanais. No parecer, Prates argumenta que a transição para 36 horas semanais deve ser gradual e apoiada por políticas públicas, negociação coletiva e incentivo à produtividade.
15: Com a implementação progressiva, estamos permitindo que as empresas e setores planejem os investimentos em tecnologia e na reorganização operacional, em vez de recorrerem imediatamente a eventuais cortes de empregos ou repasse dos custos aos consumidores.
14: A proposta de emenda à Constituição mantém a possibilidade de compensação de horários e de redução de jornada por acordo coletivo, inclusive para regimes diferenciados, como trabalhadores com escalas específicas ou de setores essenciais ou de atividade contínua, de áreas como saúde, segurança, transporte e limpeza urbana. Para pequenos negócios, como MEIs, microempresas e empresas de pequeno porte, a proposta prevê regras específicas para reduzir os impactos da mudança, desde que os empregos sejam preservados. Já profissionais com alta qualificação e salário elevado poderão ter mais flexibilidade na jornada. E nos contratos públicos e terceirizados, a redução só valerá após aditivo contratual. Da Rádio Câmara de Brasília, Murilo Souza.
0: Economia.
12: Tony de Paula, do PSD do Rio de Janeiro, elogia o programa Gás do Povo, iniciativa do governo federal que atende milhões de famílias no país. No entanto, ele alerta para a exigência de que os vasilhames de gás sejam recarregados apenas em fornecedores parceiros das distribuidoras.
0: Para o Tony de Paula, essa prática configura um monopólio de poucas empresas e encarece o custo para a população que fica refém das marcas. O parlamentar pede ao governo que reveja as regras atuais e abra o mercado para a livre concorrência.
16: Habitação.
12: Charles Fernandes, do PSD da Bahia, solicitou ao governo federal a construção de 150 moradias do programa Minha Casa Minha Vida no distrito de Mutans, em Guanambi. Ele explica que a iniciativa busca atender famílias em situação de vulnerabilidade habitacional.
0: Charles Fernandes defende políticas habitacionais como forma de reduzir o déficit de moradia no país. Na visão do deputado, a casa própria representa dignidade, segurança e melhores condições de vida para as famílias.
16: Trabalho.
12: O projeto estabelece como atividade perigosa a profissão de vigilante, o que pode trazer benefícios para a categoria em termos de políticas públicas. A reportagem é de Júlia Lopes.
17: A Comissão de Trabalho aprovou o projeto de lei que reconhece a profissão de vigilante como atividade de risco. A proposta, de autoria do deputado delegado Marcelo Freitas, do União Mineiro, altera o Estatuto da Segurança Privada e estabelece a atividade como perigosa devido à alta exposição ao risco de quem a exerce, independente da utilização ou não de arma de fogo. A norma regulamentadora 16 da Consolidação das Leis de Trabalho, a CLT, define como atividades perigosas aquelas que expõem o trabalhador a condições que podem comprometer sua segurança, saúde física ou mental durante o exercício da função. Essas atividades são classificadas de acordo com o nível e o tipo de risco a que o profissional está sujeito. Atualmente, as ocupações consideradas de risco pela legislação incluem a construção civil, a mineração, a segurança pública, o transporte rodoviário e a indústria elétrica. Para o relator do projeto, deputado Capitão Alden, do PL da Bahia, o reconhecimento da atividade do vigilante como de alto risco não apenas valoriza o profissional, como também pode contribuir para a formulação de políticas públicas que garantem melhores condições de trabalho à categoria.
2: Grande parte dos profissionais não recebem auxílios ou indenizações em caso de invalidez ou morte. Isso, muitas vezes, é uma concessão de uma ou outra empresa. Mas isso, não estando previsto em lei, faz com que esse profissional fique à mercê dessas empresas. Então, isso é um ganho importante.
17: O texto também destaca que o vigilante é muitas vezes o único elo entre a criminalidade e a sociedade, principalmente em locais onde a presença policial é limitada. Além dos riscos físicos, a pressão constante de atuar em situações de perigo pode resultar em estresse e outros problemas de saúde mental. O projeto segue agora para análise na Comissão de Segurança Pública e Combate ao Crime Organizado. Da Rádio Câmara de Brasília, Júlia Lopes.
0: Segurança Pública. Aloysio Mendes, do Republicanos do Maranhão, afirmou que o Senado é omisso ao não votar a PEC da segurança pública, mesmo diante do avanço do crime organizado no país.
16: Segundo Aloysio Mendes, a imprensa cobrou a aprovação das mudanças. A Câmara fez sua parte ao aprovar a matéria, mas os senadores não avançaram na votação da proposta, a exemplo do que ocorreu com a matéria para diminuir a idade penal.
0: Coronel Ulisses, do União, presta homenagem aos 110 anos da Polícia Militar do Acre. O parlamentar exalta o trabalho dos policiais na proteção da população, especialmente em comunidades isoladas e regiões de fronteira.
16: Ex-comandante-geral da PM acreana, Coronel Ulisses, defende a valorização dos profissionais da segurança pública. Ele também sugere melhorias na estrutura, mais treinamento e a aquisição de equipamentos mais modernos.
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0: Comissões. Comissão aprova projeto que cria novo modelo para a incorporação de tecnologias no Sistema Único de Saúde. A repórter Daniela Lessa nos conta como funciona a proposta.
19: A Comissão de Saúde da Câmara dos Deputados aprovou o projeto que cria um novo modelo para a incorporação de tecnologias no Sistema Único de Saúde, o SUS. A proposta institui os chamados acordos de compartilhamento de risco, mecanismo que permite ao poder público adquirir medicamentos, equipamentos e outros tratamentos novos, condicionando o pagamento aos resultados que eles apresentarem na prática. O projeto que altera a Lei Orgânica da Saúde é de autoria do deputado Eduardo da Fonte, do PP de Pernambuco. O relator na Comissão de Saúde, deputado Rafael Simões, do União de Minas Gerais, apresentou um texto alternativo que ampliou o alcance dos acordos. Segundo ele, o modelo permite acelerar o acesso da população a tratamentos inovadores, ao mesmo tempo em que protege o orçamento público.
20: Para que as pessoas hoje possam acessar uma nova tecnologia, há necessidade que isso passe pela aprovação do Ministério da Saúde. E esse é um processo longo. Então, no compartilhamento de risco, nós vamos ter condições de adquirir esses materiais, principalmente os remédios, e avaliar se de fato esse remédio fez o efeito que era prometido. Se ele não fez o efeito, não tem o pagamento. Então, isso possibilita que o Ministério tem aí uma capacidade, inclusive financeira, maior do que acontece hoje, onde nós temos a judicialização muito grande na saúde.
19: O acordo de compartilhamento de risco funciona assim. O governo passa a ter a possibilidade de comprar medicamentos ou equipamentos inovadores e acompanhar ao longo do tempo se eles realmente entregam os resultados prometidos. Se o tratamento não funcionar como esperado, o pagamento pode ser reduzido ou até não acontecer. Segundo o relator Rafael Rafael Simões, o modelo ajuda a enfrentar um problema recorrente na saúde pública, que é o alto custo de tecnologias novas, muitas vezes incorporadas por meio de decisões judiciais, sem comprovação suficiente de eficácia. O projeto, que cria um novo modelo para incorporação de tecnologias no SUS, agora será analisado pela Comissão de Constituição e Justiça e de Cidadania. Da Rádio Câmara de Brasília, Daniele Lessa.
1: Saúde.
3: Soraya Santos, do PL do Rio de Janeiro, critica uma cartilha do SUS voltada para gestantes, questionando a substituição da palavra mãe pela expressão pessoas que gestam. Ela diz que o material desconsidera a experiência da maternidade e o papel das mulheres durante a gestação.
0: Soraya Santos também condena outros conteúdos da cartilha relacionados à interrupção da gravidez. A parlamentar acredita que o foco do material deveria estar na orientação sobre pré-natal, parto, puerpério e cuidados com a saúde materna e do bebê.
3: Lucas Redecker, do PSD, comemora o convênio do governo do Rio Grande do Sul com instituições de saúde para realizar mais testes do pezinho no estado. Ele afirma que a medida amplia o diagnóstico de atrofia muscular espinhal e de imunodeficiências primárias em recém-nascidos.
0: Lucas Redecker ressalta que a detecção precoce dessas doenças permite iniciar o tratamento dentro do prazo previsto pelo SUS. Ele pede que o governo federal estabeleça prazos para que todos os estados implementem em 5 fases do teste do pezinho.
3: Rodrigo Hollenberg, do PSB do Distrito Federal, comemora a inclusão na pauta de votações de projeto que prevê direitos para pessoas com diabetes mellitus tipo 1. O parlamentar assinala que a proposta garante acesso a medicamentos e demais insumos necessários ao tratamento.
0: Rodrigo Hollenberg explica que a proposta também prevê pausas na escola, no trabalho e em provas de concurso para que a pessoa possa monitorar a glicemia. Ele acrescenta que o acesso a apoios financeiros dependerá de avaliação biopsicossocial, conforme regras da legislação.
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1: Meio ambiente.
3: A prevenção a enchentes pode ganhar mais recursos a partir de proposta que está sendo examinada na Câmara. Acompanhe a reportagem de Maria Neves.
22: A Comissão de Meio Ambiente e Desenvolvimento Sustentável da Câmara dos Deputados aprovou o projeto que destina recursos do Fundo Nacional sobre Mudanças do Clima a ações para conter alagamentos e inundações nas cidades brasileiras. O texto original da deputada Dandara, do PT de Minas Gerais, determinava que o poder público deveria financiar a criação das chamadas cidades esponjas, que adotam medidas como pavimentação permeável e reflorestamento para absorver a água das chuvas. A deputada Leda Borges, do PSDB de Goiás, no entanto, modificou a redação para prever apenas a destinação de verbas para o enfrentamento a inundações e alagamentos em ambientes urbanos. De acordo com a parlamentar, a lei que criou o Fundo sobre Mudança do Clima atribui apenas ao Poder Executivo Federal a competência para decidir sobre a utilização dos recursos. Leda Borges argumenta que a proposta é importante devido aos desastres provocados pelas mudanças climáticas.
24: Nos últimos anos, inundações e alagamentos passaram a ocorrer de forma recorrente em diversos municípios brasileiros. Tais eventos resultam não apenas em expressivos prejuízos econômicos, como também comprometem a infraestrutura urbana, a mobilidade, a saúde pública e lamentavelmente, provocam perdas humanas, sobretudo em regiões mais vulneráveis.
22: Ao apresentar o projeto, a deputada Dandara explicou que o conceito de cidade esponja foi criado pelo arquiteto e urbanista chinês Kongjian Yu. Segundo relatou, o chinês se inspirou nas práticas tradicionais de populações asiáticas para conviver com as chuvas torrenciais do período das monções. A ideia é criar condições para que que parte da água das chuvas seja reabsorvida o mais rapidamente possível pelo solo, de modo a evitar alagamentos e enchentes. O projeto, que destina recursos do Fundo Nacional sobre Mudança do Clima para combater enchentes e alagamentos em ambientes urbanos, ainda será analisado pelas comissões de Finanças e Tributação e de Constituição e Justiça. Da Rádio Câmara de Brasília, Maria Neves.
0: Homenagem. Gilson Daniel do Podemos registra a realização da Festa do Divino Espírito Santo em Viana, no Espírito Santo. O deputado destaca a celebração de missa na matriz da cidade e convida a população para participar da programação elaborada pela Prefeitura.
3: Termina agora o Jornal Câmara dos Deputados com trabalhos técnicos de Everson Urani e apresentação de José Carlos Andrade e Márcio Aquilissardi. Uma boa noite para você.
0: Ótima noite. 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

Antena 102, uma excelente noite de terça-feira, 26 de maio, ano de 2026. Pode mandar o seu áudio, pedir o seu sucesso, indicar aquela que você gosta, nós vamos atender você com todo carinho. O Sertanejo 102, com a sua participação, está no ar e vai até às 11 da noite. Seja bem-vindo, seja bem-vinda. Para abrir o Sertanejo 102 de hoje, um modão com trio Parada Dura, moda boa, o amor e o asilo. Boa noite.

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3: Vamos juntos aqui na Antena até às 11 da noite, com oferecimento de Marcelo Lanches e Cavassana Livraria e Papelaria. 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O Sertanejo 102, mais um modão ajeitado, moda boa. Teodoro e Sampaio, delícias de amor.

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1: Olá, Rogério, boa noite, tudo bom? Aqui Fábio Pedro. E aí, Marcelo, tudo beleza? Espero que sim. Hoje nós vamos, Marcelo, de barquinho com Rafinha Sanfoneiro, tá bom? Vamos valorizá-lo, incentivá-lo cada vez mais e sucesso para ele. Ofereço lá pro manézinho de Santo Antônio da Aracanguá e a dona Fátima, da Fazenda Santa Fátima, pro Wilson de Aparecida do Taboado, para Sandra Brito, e estendo meu carinho fraterno a cada ouvinte. Um forte abraço a todos, gratidão à Antena 102. Fiquem com Deus, até mais e tchau, tchau.

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2: Posso anunciar mais uma com Teodoro e Sampaio? Pode ser? Então vamos com essa moda boa, esse modão ajeitado. Teodoro e Sampaio na antena e o sucesso Vestido de Seda.